0: para os motoristas que estejam cadastrados no Registro Nacional Positivo de Condutores e que não tenham infrações de trânsito nos últimos 12 meses. A nova legislação é resultado de uma medida provisória encaminhada pelo governo do Brasil ao Congresso Nacional em dezembro do ano passado. Segundo o Ministério dos Transportes, cerca de 2 milhões de motoristas já foram beneficiados desde a publicação das novas regras. Entre os beneficiados está Andrei Abreu, morador de Santa Catarina, que conta que em 20 minutos teve o documento renovado.
1: Então eu só precisei fazer a consulta e lá só atestar mesmo a efetivação. E foi tranquilo, foi bem rápido, questão de 20 minutos mesmo, que se a gente anda corretamente, não tem multas e o sistema ele busca uma forma de desburocratizar, viabilizar a rapidez na renovação, fica bem mais tranquilo e mais pessoas podem, de fato, se animar para poder tirar uma CNH.
0: Além da renovação, o programa CNH do Brasil também facilita o acesso à primeira habilitação nas categorias A, destinada a motocicletas, e B, voltada a veículos de passeio. Com a nova lei, os candidatos podem escolher como preferem se preparar para tirar a CNH. Se por meio do conteúdo teórico gratuito disponível na plataforma digital, se em uma autoescola tradicional ou combinando as duas opções. Com as mudanças, o Brasil bateu recorde de novos condutores habilitados no país este ano. De acordo com o Ministério dos Transportes, mais de 1.141.000 CNHs foram expedidas entre janeiro e maio. O presidente Lula também destacou o impacto direto das medidas no orçamento das famílias brasileiras.
2: Uma carta custava R$ 3.000, R$ 3.500, tinha gente que pagava até R$ 4.000. Agora não, agora o cara gasta R$ 670, R$ 500, já está com a sua carta pronta. Uma coisa importante, nós temos 60 milhões de pessoas usando o aplicativo. 60 milhões de pessoas. É uma população, sabe, o dobro da população argentina utilizando o aplicativo. Bom, isso tudo, para mim dizer ao pessoal que está tirando carta, tire sua carta, porque tirar carta é ter um instrumento de trabalho na mão para que você seja seguro. Portanto, utilize o novo modelo, um novo sistema de tirar carta e seja um motorista legalizado, tanto de moto quanto de carro, o que você tiver.
0: Os números mostram ainda um crescimento expressivo na procura pelo documento. O total de requerimentos para a emissão da CNH ultrapassou 7 milhões, volume 7 vezes maior que o observado antes da edição da medida provisória. Desse total, mais de 6 milhões de solicitações foram realizadas por meio da plataforma CNH do Brasil. Reportagem Gabriela Noronha.
3: Uma situação que começa como uma simples diversão na internet e o sonho do dinheiro fácil.
4: E aos poucos se torna um ciclo vicioso de endividamento e problemas de saúde mental.
3: Esta é a realidade de quem sofre com os perigos dos jogos da aposta online.
4: De acordo com o Ministério da Fazenda, mais de 25 milhões de brasileiros entraram nas chamadas bets no ano passado.
3: Mas uma nova ferramenta pode ajudar quem precisa enfrentar o vício.
5: Uma busca por dinheiro que resultou em mais dívidas. Essa é a realidade de muitas famílias brasileiras. Nossa equipe conversou com uma mulher que prefere não se identificar. Ela conta que durante uma depressão e precisando de mais recursos, começou a jogar em cassinos online. O hábito virou vício e ela passou a gastar todo o salário e o dinheiro de outras pessoas nas apostas.
6: O jogo meio que foi assim, uma válvula de escape. Aí foi evoluindo até chegar num ponto de eu gastar dinheiro que não era meu. Meu salário entrava, eu gastava tudo. E aqui em casa começou a ficar muito complicado. E foi assim, até ter que tomar medidas drásticas.
5: Para evitar que mais pessoas se viciem e se endividem por causa dos jogos de apostas online, o governo federal lançou uma plataforma de autoexclusão das bets. Com a ferramenta, o usuário indica seu CPF e, com isso, bloqueia de forma voluntária e simultânea o acesso a todas as casas de apostas autorizadas no Brasil, com uma única solicitação. É o que explica Daniele Cardoso, secretária de Prêmios e Apostas do Ministério da Fazenda.
7: Quando esse cidadão procurar uma determinada casa de aposta, ele vai estar bloqueado. Essa casa de aposta busca aqui para saber se esse CPF pode ou não apostar, e aí a gente dá informação dizendo não, porque ele se auto-excluiu. Quando a gente pensou nessa plataforma, a gente pensou não só nesse mecanismo de auto-excluir,

0: de exclusão centralizada, mas também ali ser um concentrador de informações em relação ao jogo responsável.
1: Dados do Ministério da Fazenda apontam que só no ano passado, mais de 25 milhões de brasileiros fizeram apostas

0: Obrigado, meu amigo Silvino Neves, pelos teus conselhos de amigo. Precisava muito desabafar com você.
1: De nada, meu amigo Jorgilan. Olha, amigo é pra essas coisas e pra

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outra cerveja beberei para esquecer. Manda um alô aqui pro meu amigo Vicente, taxista, Cababom. Vicente do Sinditáxi tá dizendo aqui que tá liberada táxi. A parte tá liberada 150 mil, liberado para comprar táxi zero. Ele vai pedir a mulher e vai o Santos sendo assim. Tá bom. Valeu, Vicente. Deus lhe abençoe. Abraçar o pessoal que trabalha à noite, os meus amigos taxistas, a turma da Bandeira 2. É? Os operadores de aplicativo também. Turma dali do aeroporto, pessoal da rodoviária. Você que nos dá uma carona. Os caminhoneiros rodando ainda nas BRs. Eles agora têm um negócio, um sistema que eles, onde vão passando, ele pega, né? Via satélite.

0: Tem clássicos do brega, eu conto com a sua audiência também. Eita, rapaz, arruma de gente aqui pra gente atender ainda. Vamos fazer o possível aqui. Boa noite, eu sou José Maria Saldanha de Groaíras. Estou ligado na Verdinha. Olha aí, rapaz, na Verdinha lá de Sobral. E esse aqui quem é? Boa noite. Oi.
1: Boa noite, Silvino. Aqui é o Jorginho, aqui da Messejana.
0: É o Jorginho da Leste.
1: É, toca aí pra gente curtir Lindomar Castilho, Vida de Cão Sem Dono.
0: Sei.
1: Aqui comigo em casa tá o Henrique Teclas, que teve no seu programa, e o pai dele, o Antônio. Estamos todos escutando aqui o Clube do Brega.
0: O Henrique Teclas.
1: Um abraço pra você e pro DJ aí que
0: aquele,
1: tá na hora.
0: Aquele garotinho, né? Toca aqui só. Oi. Hein? É Roberto Miller. Vida de Cão Sem Dono. Olá, Silvino. Pronto. Tô falando de Jucurutu, Rio Grande do Norte. Oi, você não passou a minha música? Procure-se uma secretária de Fredson. Toca aí, ó. Que às vezes é música assim meio fora de contexto. Mas eu vou olhar se tem aqui. Do Fred, eu só conheço aquela, né? Vamos fazer um acordo entre eu e você. Mas vamos procurar aqui, viu? Tá bom? E Rio Grande do Norte aqui é Pernambuco. Boa noite. Oi. Cadeira?
2: Estou ouvindo, senhor. Bota aquela música com o Paulo Sérgio. Estou aqui desiludido.
0: É só desiludido o nome da música.
2: Esse é meu filho, a cidade da Água Branca, minha família precisa dar para você que eu aproco. Fica com Deus, deixa a pessoa que quer fala.
0: Amém.
3: Boa noite, senhor Vindo Neves. Meu nome é Wilson Oliveira. Eu sou aqui da cidade de Coribe, no oeste da Bahia.
0: Coribe,
3: a capital
0: Bahia.
3: Brasileira do Pequi.
0: Aí é?
3: Gostaria muito de você passar para mim uma linda música, acho que com Valdir Soriano. Não sei o título dela, sei que ela começa assim. Se vivemos brigando é melhor separarmos agora.
0: Ixi.
3: Se vivemos brigando é melhor eu ir embora.
0: Não conheço.
3: Essa música marca muito minha vida, viu?
0: Muito obrigado, meu amor. Depois eu toco. Bora lá, Samuel. Vamos fazer essa rodada musical pra... Vamos de três, que é pra dar certo. Essência do Amor, Jorge Lan. Não, cabe as quatro, cabe? Sendo Assim, Genival Santos. Vida do Cão Sem Dono, Roberto Miller. E pronto. Aí você bota Deus Ivani, Tive Tanta Confiança.

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0: A negada me pergunta por que o Braguinha só canta se espremendo. Eu digo, não, mas é o timbre da voz dele que é assim. Ei, Vicente, tua música já saiu, imagina Val Santos sendo assim. Vou acabar ficando louco. Na escuta do programa, meu amigo Vicente do Sinditax, ele que era motorista particular do Beto Barbosa, quando o Beto Barbosa morava aqui, ele só andava com o Vicente, ó. Abraçar essa galera boa que vira a noite toda aí nas portarias, né? Pessoal das repartições, a turma que trabalha nos órgãos públicos. Aquele desertão, né? O feriadão impressor foi tudo. E a todos os vigilantes, os porteiros dos condomínios que nos acompanham através do seu radinho de pilha, através do seu... Mas pouca gente usa rádio, pô, são poucos, a maioria é tudo baixa aquele aplicativo, né? Radiosnet. E fica escutando a rádio que quiser. Mas geral viaja pra gente também, tá bom? Bora lá, Samuca, trazer a última rodada musical.
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Pronto, meus amigos, terminamos o nosso programa Clube do Brega. A todos vocês, muito obrigado pela audiência, muito obrigado pela atenção. Fique agora com o Show da Madrugada aqui na Verdinha.

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0: do Scherer, do Light, o que você quiser.
1: Presidente, quais são hoje as variedades de queijos produzidas aqui no nosso Ceará?
0: É, por exemplo, hoje a gente está produzindo aqui, vamos dizer, tem um queijo independente, tem um queijo de cabra e um queijo de búfala. Aí dentro do queijo de vaca, do leite de vaca, aí você tem o light, o diet, sem lactose, aí é uma variedade, aí vem a manteiga, vem o requeijão, vem o cheddar, queijo cheddar, vem o mussarela, vem o queijo manteiga, que é do Rio Grande do Norte, nós já estamos aqui fazendo também um queijo manteiga. Quer dizer, cada vez está se expandindo mais.
1: O queijo de cabra, ele é hoje um dos mais procurados, né? Por que que ele é tão procurado? E disso você entende demais.
0: Eu vou dizer, é coisa de besta.
1: Quando você começou, ninguém falava sobre isso, né?
0: Não. Olha, pra você entender, a gente só vende queijo de cabra aqui na Aldeota, onde tem a colônia sírio-libanesa que come o queijo de cabra. O pessoal do sertão não toma o leite de cabra. O meu, não toma. Se você chegar lá na fazenda e oferecer leite de cabra pro meu gerente ou pro vaqueiro, ele não toma. Mas, e nem na periferia a gente consegue vender. Agora, o queijo de cabra ninguém come, ele degusta, né? Então é aquela se degustar com vinho, com isso, aquilo. E é mais aqui, nessa região da Aldeota e Meireles.
1: Em termos de preços, dessa variedade de queijos, o que é que tem margem maior? É o queijo coalho, que é o mais buscado, que é o mais procurado?
0: Não, é o que tem a margem menor.
1: Ah, é?
0: É. Que tem a margem menor, porque os outros agregam, né?
1: Como o queijo de cabra acaba agregando também?
0: O cabra, eu acho que é... Por exemplo, hoje está se pagando R$2,30 ao queijo de vaca, o queijo de cabra paga R$3,50. Mas também no supermercado, eu vi aqui no supermercado aqui da Estados Unidos com o Dom Luiz, eu não gosto de citar o nome, o queijo vindo de fora de cabra, R$300 e poucos o quilo.
1: Meu Deus.
0: E o nosso, a R$87.
1: Como é que justifica?
0: Como é que justifica, né? E o nosso de boa qualidade de tudo, mas é isso que eu estou dizendo, né? Aquela frescurite de você tomar o de cabra você não come, degusta, tomar com vinho, com a coisa, né? É isso aí que a gente trabalha em cima disso.
1: Presidente, como é que tem sido a política do governo do Estado em relação ao apoio aos produtores, principalmente nessa questão de transporte de animal, nessa questão das licenças ambientais? Tem o governo, os órgãos estaduais colaborado? Fiscalização tem que ter, né? Obviamente.
0: A fiscalização tem que ter. Ele, por exemplo, na parte fiscal, ele colaborou. A parte fiscal, que ele dá isenção para todo produto fabricado com leite de produtor cearense, são isentos. Ele colaborou. Agora, com essa parte de ambientalista, não é que é muito ligado ao governo federal, a essa corrente de pessoal de ambientalista, você tirar um licenciamento... Demora mais, mas é mais complicado, né? Temos o IBAMA, que é federal. O IBAMA, ele fiscaliza as fazendas, a lenha que tu usa na caldeira, você tem que ter projeto de reflorestamento, ou então queimar o cajueiro, a algaroba, o ninho, que não tem problema. Não tem problema com o IBAMA. Você não pode queimar a jurema, a aroeira, essa é a nossa mata nativa, isso você não pode, desde que tenha um projeto de reflorestamento.
1: Todas as pessoas as quais produzem aqui no estado, eu sempre pergunto, e mão de obra? Tem sido cada vez mais difícil.
0: É por isso que eu estou dizendo, você perguntou nesse instante como é que estão os equipamentos
1: tecnológicos.
0: Você vai ao supermercado hoje, quantos caixas tem? Tudo automático. Então, está difícil, né? Esses benefícios sociais, eu acho que devem existir emergencialmente. Você sabe que eu já fiz parte de governo e teve a emergência naquela época. Então, você ajudou quando está em dificuldade. Agora, quando você permanece com isso, para que você vai trabalhar para ganhar um salário, você já está com o salário dentro de casa, né? Então, fica difícil a mão de obra.
1: E aí, eu sempre fico perguntando se hoje nós temos o advento da tecnologia com os programas que... Era para ajudar e depois liberar para a pessoa sair daquela situação difícil.

0: depois buscar emprego. E aí hoje a gente vê muitas famílias que deixaram o cavalo de lado e pegaram a moto. Hoje você, o vaqueiro hoje é vaqueiro de moto. Então, são essas mudanças, são essas tradições que, de uma certa forma, acaba afastando, né, cada uma daquelas pessoas da agricultura familiar mais tradicional. Falando em agricultura familiar, Zé Antônio, você enxerga hoje que as famílias hoje estão voltadas para criar seus filhos ali naquele local onde nasceram, ou boa parte ainda está mandando os filhos embora?
1: Engraçado, lá no Pirangi tem três famílias que os filhos estão cursando veterinária e estão voltando para a região, lutando farmácias veterinárias, lutando, dando assistência às propriedades, estão voltando para dar a atividade do campo.
2: Que bom, né?
1: Que bom, muito bom isso aí.
0: Antes, toda a família tinha que ter ali uma vaca para dar o leite do sustento da família. Isso aí já era tradição no Nordeste. Essa tradição de subsistência está passando com um olhar mais profissional de investir?
1: Tá. Inclusive, nós estamos tendo um trabalho muito bom do Senar, né? Que está indo às propriedades, está dando curso para tratorista. Tá. Eles estão mais bem assistidos, estão melhores alimentados. A saúde tá melhor também. Então, uma série de avanços nesse sentido aí. Já não é como há 40 anos atrás, que você tinha um miserável, né? Tinha um miserável mesmo. Hoje você já não encontra mais isso.
0: A formação profissional que o Sistema S ajuda a fazer através do Senai tem sido assim também um divisor de águas, porque muitos não têm acesso ali a como entender o maquinário, não só para pilotar aquela máquina, mas para consertar em caso de necessidade. Então, o Senai acaba sendo uma porta importante, né?
1: Senai e o Sebrae, eles estão num apoio tão grande a esse tipo de atividade que você imagina. O ano passado eu deixei a fazenda para fazer um curso que o Senai foi dar de refrigeração de tanques, né, de câmaras. Foram 10 dias, né? Passaram a semana, vieram para Fortaleza, voltaram de novo, dormindo na propriedade. Isso trouxe para mim, cada vez que eu precisava de um técnico desse, vinha de Quixadá, me custava mil e poucos reais. Hoje o meu funcionário já faz todo esse tipo de manutenção. E não só o meu, como várias empresas que mandaram já estão também sendo beneficiadas com isso. Vamos fazer outro agora em Limoeiro ou em Jaguaribe. Vai ter outro tipo de curso desse. Estamos pedindo curso de caldeira. Então, isso tudo. Tem gente para pedir, para ter influenciar, ter ideias, né? Porque antigamente a comunicação era muito difícil. Hoje esse celular, você disse que o preço do leite está R$2,20 aqui, ele já está no Iguatu, já chegou lá. Então está muito universalizado o conhecimento, né? Então isso tudo auxilia a gente.
0: Zé, se a gente puder elencar três pontos positivos para quem lida com leite aqui no Ceará e três pontos que poderiam melhorar, quais seriam os três positivos?
1: Continuar com a genética, né? Criar melhoramento de estradas para captação do leite e a criação do aparelhamento para a gente precificar. E o negativo, eu digo, são essas fiscalizações abusivas que tem.
0: Falta de crédito.
1: Crédito, né? Em função já disso aí, abusiva, falta de crédito.
0: E a concorrência?
1: E a concorrência de leal que vem, né? Mas é mais ou menos isso aí. Mas é uma atividade sustentável. Ela está uma atividade sustentável. Está havendo melhoramento todo ano. Eles estão questionando mais, estão aprendendo mais. Então isso é importante.
0: É. O investimento não só tecnológico, não só na genética, nas pessoas, proporcionando cursos, proporcionando também conhecer melhor o mercado. Essa questão da precificação, ela é talvez a mola mestre do negócio, porque você precisa saber

0: quilo para colocar no preço final.
1: Conselheite.
0: Conselheite.
1: Nós estamos que é o conselheite, que é com a universidade, com o produtor, com o laticínio. Então,
0: que é um conselho para pensar nas estratégias.
1: Exatamente. E ver, e fazer a precificação. E projetar, inclusive.
0: Isso é importante demais, não pensar só no agora.
1: Uma coisa que é interessante. Antigamente você dizia que você tinha mais leite no inverno.
0: É.
1: Hoje é no verão.
0: Ao contrário, mudou agora?
1: É porque você alimenta. Soja, comida, aí as matrizes são de alta reprodução, né, de produção de leite. Aí elas comendam isso aí com a complementação de uma silagem, aí vai lá para cima. A tendência é aumentar.
0: Quando a gente fala do leite, fala da vaquinha, do sertão, sei que o que vem à memória de muita gente é aquela vaquinha lá...
1: 3 litros, 4 litros.
0: Hoje a concepção é completamente diferente, é de 30 para frente, né?
1: E o bem-estar dela também.
0: Presidente, quero te agradecer pela oportunidade de conversar sobre esse movimento, esse momento importante para a rede de laticínios aqui no estado do Ceará, e que os produtores continuem investindo nessa questão de tudo isso que a gente falou aqui, e que as nossas autoridades possam dar ainda mais condições para que essa nossa cultura leiteira seja... A gente sabe que aqui o Ceará, com todos esses destaques, se ajudar mais um pouquinho, vira ainda mais destaque no Brasil.
1: E tem uma coisa, quem produzia leite lá em Mato Grosso, Goiás, não sei, está vindo para cá, porque lá estão na soja e no milho, que é um... E aqui, criação de gado aqui está aumentando.
0: Está aumentando. O que é bom para todos nós.
1: É bom para todos nós, né?
0: Obrigado, meu presidente.
1: Obrigado a você.
0: Um abraço grande. Sucesso cada vez mais.
1: Deus lhe abençoe.
0: Amém. Você está nos acompanhando aí. Vamos fazer um intervalo muito rápido, mas já a gente volta falando sobre energia, eficiência energética. Principalmente você que é produtor, precisa saber e entender, fazer um raio-x aí da sua fazenda, aí do seu sítio, da sua estrutura, da sua empresa, como economizar energia. É o assunto para daqui a pouco no Movimento e Mercado Especial do Agro, aqui na Verdinha e na tela da TV Diário. 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
1: Movimento e Mercado, todo sábado é especial do agronegócio. Eu já quero te agradecer pela companhia e convidar você para não só seguir o meu Instagram, mas para mandar sugestão de pautas, daquilo que te interessa, daquilo que é importante para você. Arroba Gleudson Rosa. Já falamos aqui sobre o cavalo, já falamos aqui sobre a bacia leiteira cada vez mais importante, que tem crescido muito aqui no Ceará. Eu quero também saber o que você quer saber. Uma das pautas que nos sugeriram semana passada foi eficiência energética. O custo da energia, que aqui no Brasil deixou de ser uma variável controlável no planejamento das empresas e também no orçamento das famílias, para se tornar um fator de risco para muita gente. E no setor do agronegócio, para grandes indústrias, para grandes fábricas também de processamento dessas matérias-primas,

0: cimas, né? Porque nós vivemos um cenário de tripla pressão, como eu conversei nessa última quarta-feira no nosso movimento e mercado. As pressões são crises hídricas, que se tornaram cíclicas e severas, uma estrutura tarifária pesada e complexa, e do outro lado da ponta, uma sociedade cada vez mais, eletrodependente. Automatizamos as casas, os escritórios, a produção, a essa demanda crescente por eletricidade vem de confronto à escassez e o preço alto. O grande desafio atual não é apenas debater a escassez de recursos, não. É, na verdade, responder como construir uma prática, uma nova cultura de eficiência que equilibre conforto, automação e sustentabilidade financeira. Para nos ajudar a decifrar esse cenário e apontar saídas reais, recebemos hoje aqui no Movimento Mercado Especial de Sábado, no Agro, especialista em eficiência energética, meu amigo Glauber Cavalcante, que surge aqui como uma luz, e não é só um trocadilho, mas é uma luz no fim do túnel. Que essa luz não seja tão cara para a gente falar sobre ela, né? Querido amigo Glauber, muito bom dia, bem-vindo, tudo bom, meu amigo?
1: Tudo jóia, Gleison Rosa, bom dia a todos, bom dia a você.
0: E você esteve aqui comigo quarta-feira, hoje é sábado, já pediram para trazer de volta, dado o tema que ele é tão importante, tão relevante. Glauber, para a gente começar, nós vivemos hoje um paradoxo, como eu disse, né? Entre tudo é elétrico, tudo é a base da energia e, ao mesmo tempo, o custo alto disso. E como vivemos em climas de períodos de escassez de chuva, a energia sobe muito, né? Ao mesmo tempo em que a tecnologia nos entrega equipamentos e eletrodomésticos mais inteligentes, teoricamente econômicos, mas a nossa dependência disparou. Quem está em casa, que lida com agronegócio, quer saber como criar uma cultura de eficiência energética. Por onde começar, Glauber?
1: Por onde começar? Deve ser começado definindo se a empresa, né, o nosso agronegócio, se ele quer adquirir ativos para mitigar essa situação do custo energético, que está um pouquinho extrapolado realmente, ou se ele está querendo resultados. Porque quando se trata apenas de ativos, ele pode muito bem contratar a própria equipe dele de engenharia, né? Ou em uma loja que vende o motor que ele utiliza na sua fazenda, comprar equipamentos novos, mais eficientes, onde ele vai poder substituir esses ativos e terá algum resultado na conta de energia. Só que esse resultado ele não é duradouro e ele não é consolidado, porque ele ficou preso apenas no ativo, no equipamento. E nós temos que entender como é que nós somos cobrados da energia elétrica pela distribuidora. Nós somos cobrados por três letrinhas, que é o kilowatt-hora. Onde o K é só uma constante, que dependendo do tamanho da fazenda, não é apenas quilo, é mega. Então seria megawatt-hora, mas é apenas uma constante pela quantidade. Aí temos o W, que está relacionado ao watts, que é a potência elétrica do equipamento, realmente a quantidade de energia que o equipamento vai consumir. E a terceira letrinha, que é o H, que é o tempo de duração, o tempo que esse equipamento permanecerá utilizando energia elétrica. Então nós podemos ter uma bomba, por exemplo, na fazenda, muito potente, por exemplo, de 100 CVs, a quantidade de energia elétrica que ela consome, mas ela só é ligada durante uma hora todo dia. Então a representatividade dela na conta será pequena. Ao contrário, eu posso ter uma bomba de capacidade menor, mas ela fica 24 horas em funcionamento. Então, a quantidade de energia elétrica que realmente ela vai consumir, então vai ter uma grande representatividade. Então, muitas vezes, quem está lá na ponta para gerenciar isso, não fica atento a esses pequenos detalhes e o equipamento novo não traz o resultado que se quer.
0: Esses detalhes é que fazem a diferença no final na conta, né, Glauber?
1: Sim. Aí quando a gente pergunta, um cliente me chama, Glauber, eu estou realmente interessado em a conta de energia, eu faço essa pergunta, se ele quer o ativo ou o resultado. Quando ele diz, eu quero o resultado, agora sim. Então agora você está indo por um viés de gerenciamento, onde eu faço logo a pergunta, dentro da empresa, a sua parte é contábil, qualquer um faz, qualquer um toma de conta, tem uma empresa especializada ou um setor dentro da empresa que toma conta da sua contabilidade. Porque, infelizmente, a gente não encontra dentro das empresas um setor de gerenciamento da conta de energia. E para as empresas do porte do agronegócio, a conta delas não é simplesmente uma tirinha como é o residencial, que tem pequenas variáveis a serem acompanhadas.
0: Você foi chamado, inclusive, agora para cuidar de uma empresa do agro, né?
1: Exatamente.
0: Qual é a dor que ele sente e qual foi a solução que você levou? E qual o segmento mesmo?
1: O segmento é plantação de bananas, onde a empresa ela tem unidades tanto no Ceará, Piauí, Maranhão, esses três estados. E a dor principal deles é: Glauber, eu recebo a conta, mas eu só pago. Porque eu não entendo as variáveis que estão ali. Eu não sei se eu estou pagando a mais, se eu estou pagando a menos. Então, quando ele veio externar essa dor, a primeira coisa que nós acordamos, precisamos primeiro do retrato atual, como está o custo da sua energia elétrica. Você pode estar pagando adequadamente, pode estar pagando a mais ou a menos. Porque pode ter essas cobranças descompassas. Então, o primeiro diagnóstico que nós fizemos das 21 unidades consumidoras dele, nós identificamos que ele pagou no ano anterior, não foi necessariamente indevido, porque realmente foi utilizado, mas ele poderia ter deixado em caixa R$270 mil no mês.
0: Mês. Muito dinheiro.
1: Quando a gente foi fazer a apresentação, ele olhou assim, deu para sentir a dor do coração dele.
0: Que podia ter sido investido em tantas outras coisas, né?
1: Em novos equipamentos, em nova produtividade, em novos empregos, né? Poderia ter ficado no caixa da empresa para outros investimentos. Então, fazendo esse acompanhamento da fatura e deixando agora de forma organizada quem recebe, quem trata, quem alimenta, aonde vai ficar, ao ponto que é comum a gente chegar nas empresas e eu pedir: Gleidson Rosa, por gentileza, me arranja a sua última fatura de energia do mês passado. Geralmente a resposta que nós recebemos é: Glauber, está em alguma gaveta.
0: É verdade.
1: Aí, nesse acompanhamento das faturas, além dessa economia de R$270 mil, nós evitamos que o nosso cliente perdesse R$400 mil em uma cobrança, essa sim, indevida pela distribuidora. Foi faturado indevidamente um valor, teoricamente consumido, que, para você ter ideia da desproporcionalidade da cobrança, essas grandes empresas têm transformadores de energia, que a gente chama de subestação. O transformador dela só permite passar por unidade de tempo 1.000 e poucas unidades de energia. E o parâmetro que foi cobrado 10 mil unidades de energia. Então como é que passa 10 mil se o canal de comunicação só 1.000? É como se você fosse multado no seu carro a 500 km por hora e o seu odômetro só vai até 200.
0: Globo, então daí vem a importância daquilo que você falou lá atrás, de entender a leitura do que é que está sendo feito também, o que é que está sendo cobrado, o que é que está sendo pago.
1: Exatamente, são os parâmetros, porque o documento da fatura de energia é um documento técnico e um técnico de engenharia. Existe lá conceitos de demanda, aí essa demanda é demanda faturada, demanda contratada, demanda ultrapassagem de demanda, demanda de reativo, o que é energia reativa, o que é energia ativa. Então, para quem não é da área, quem não conhece essas terminologias, fica perdido. Não sabe exatamente o que está pagando, o que está sendo cobrado. E mesmo estando utilizando, na maioria dos casos, há desperdícios médios de 20%.
0: Eu sei que você que está acompanhando a gente aqui no Movimento de Mercado desse sábado, a gente falando sobre eficiência energética, e aí você que é fazendeiro sabe e entende muito bem o que o Globo está citando, inclusive a dor que você, ao entender esse exemplo que ele trouxe desse criador, desse produtor de bananas, cerca de R$270 mil mês, deve ter dito: e a minha situação? Como é, aonde eu estou errando, né? Porque nós não tivemos a cultura da leitura, nós não fomos ensinados para isso. E aí o Glauber falou que aquele documento que a gente recebe é um documento técnico. Agora, se eu não sou técnico, por que recebo um documento técnico? Essa é a primeira pergunta. E a segunda pergunta: qual é o tempo da leitura? São 27 dias? São 30 dias? São 35 dias?

0: Glauber, nos responde aí, por que, que eu recebo um documento técnico se eu não sou obrigado a ser um técnico ou um engenheiro? E qual é o tempo de leitura, qual é o período de leitura, 27, 30, 35 dias?
1: Quanto ao recebimento do documento, parte do pressuposto, por ser uma grande empresa, por ter uma subestação, por outras legislações pertinentes, a empresa tem a obrigatoriedade de ter uma equipe técnica para manutenção, acompanhamento, entre outros itens referentes à energia elétrica ou mecânica, essa parte operacional da empresa. Então, acredita-se que o engenheiro, o eletricista que está lá naquela empresa, ele tem o devido conhecimento para fazer a leitura e indicar se realmente está correto ou não. O detalhe não é que o engenheiro ou que o eletricista não tenha esse conhecimento, é que não passa na mão dele. Vai apenas para o setor de compras e ele é interpretado apenas como mais uma nota fiscal de recebimento e pagamento por um serviço. E que, na realidade, a energia elétrica não é um serviço, ela é um produto. Porque ela tem qualidade, tem preço e tem demanda. E que não é passado nenhum tipo de informação detalhada para que o setor de compras ou qualquer outro setor faça a devida leitura. Eu já encontrei empresas com faturas de R$200 mil mês e quem tomava de conta era a pessoa do almoxarifado. Nada contra o funcionário do almoxarifado, mas ele não tem o devido conhecimento técnico dele fazer a devida análise. Aí a gente conversando, eu perguntei, qual é a decisão, o parâmetro de decisão para que seja paga a fatura naquele mês? Não, se ela estiver no rumo, a palavra que eu escutei foi, se ela estiver no rumo, a gente paga. Se não, a gente olha, até ele fala assim, a gente chora um pouquinho, mas paga. Aí eu, mas me digo o que é no rumo, né? Eles, não, geralmente a gente paga todo mês 200 mil. Então veio 190, 210, tá ali naquele range. Aí veio 250, veio 300 mil. Tá aí rumo. Saiu do rumo. Mas esse sair do rumo é porque também ele não entende, que aí entra a sua segunda pergunta, que a distribuidora de energia pode nos faturar em um período de 27 a 33 dias no mês.
0: Passou disso, é contra a lei.
1: É contra a lei. Salvo se tiver algum dispositivo específico para aquela cobrança, por exemplo. É o primeiro mês de cobrança daquela unidade consumidora, uma unidade nova. Então, ela tem até 45 dias para fazer o refaturamento. É, houve uma troca de medidores, houve algum problema no faturamento. Então, questões pontuais podem existir. Mas dentro da normalidade, é de 27 a 33 dias. Fora isso, você pode pedir o refaturamento e a justificativa da distribuidora pela cobrança.
0: Glauber, uma outra coisa que se fala muito é sobre a abertura do mercado livre de energia para o consumidor de menor porte. Mas para a indústria, para a empresa, para o agronegócio, também tem essa possibilidade do mercado livre para energia?
1: Para grandes consumidores, essa oportunidade do mercado livre de energia, ela já existe aproximadamente desde 2010.
0: É um bom negócio?
1: É um bom negócio.
0: Tem dado, tem trazido economia, tem manutenção, tem equilíbrio na manutenção sobre isso?
1: Com relação a dados financeiros, dependendo como seja o contrato realizado entre o cliente e a empresa que ele vai adquirir a energia elétrica, ele pode ter uma média de economia de 15% a 35% em comparação com a distribuidora, que é o que nós chamamos de mercado cativo de energia. Porém, o cliente ele deve estar bem assessorado para essa migração e a sua permanência no mercado livre. Por quê? Porque ele pode fazer contratos anuais, a cada 2 anos, 3 ou geralmente 5 anos. Então, quanto mais tempo for o contrato, ele pode barganhar o preço dessa energia e conseguir um contrato com uma energia bem mais barata e ele conseguir ter um resultado financeiro melhor. Mas ele tem que ter a consciência, por exemplo, eu tenho um perfil de energia, um perfil de consumo, porque ao contrário de nós, consumidores residenciais, que o nosso valor de energia é fixo nas 24 horas do dia, para o mercado livre, para grandes clientes que têm subestação, eles têm o que nós chamamos de horário de ponta, que no Ceará ele ocorre de 17h30 às 20h30, onde a diferença nessas 3 horas consecutivas é 5 vezes mais caro, o valor do quilowatt-hora ou do megawatt-hora. Então o cliente tem que ter a consciência, ó, eu contratei o meu perfil hoje, se eu alterar o meu perfil de consumo, eu vou ter que alterar o meu contrato de compra, porque senão a minha conta pode até dobrar. Então não será um bom negócio.

0: Então, o que é que a gente aconselha? Para quem já está no mercado livre de energia ou para quem pretende migrar, procure uma assessoria, um consultor de energia independente, porque as empresas que são as comercializadoras, elas informam aos clientes que elas fazem a gestão. Só que a gestão que elas fazem é só a gestão de contrato, de procurar um melhor preço para você comprar lá no mercado de quem você vai comprar. Mas ela não lhe dá assessoria se você vai mudar de perfil de consumo, se a sua demanda contratada está maior ou menor, deveria ter alterações. Ela não lhe dá uma consultoria de eficiência energética. Então, eu aconselho ao empresário, procure um assessor, uma empresa realmente independente que faça esse acompanhamento. Ou, se você quiser ter uma segurança maior, faça o seu escritório de energia elétrica da sua empresa, onde ele vai acompanhar desde as suas faturas de energia até todo o seu consumo.
1: Um monitoramento real.
0: Esse meu cliente do agro de plantação de bananas, a gente já está conversando com ele, dele ter o escritório dele, com os funcionários deles, mas com o nosso suporte. Porque nessa cobrança indevida, não é só a cobrança indevida, né? Porque nessa cobrança você quebra o planejamento da empresa e muitas vezes o cliente não sabe que pode pedir o ressarcimento em dobro. O meu cliente recebeu os R$800 mil, os 400 pagos, mais os 400, entre aspas, de bônus, por ter sido cobrado indevidamente.
1: Como é que é o processo para pedir o ressarcimento, Glauber?
0: Ele é baseado na norma da ANEEL, que é a norma regulamentadora de número 1000. Eu só não recordo agora qual é o destaque da norma, mas está lá bem explícito. Basta você entrar administrativamente pelos canais de atendimento da distribuidora, informar a fatura tal, o item tal está cobrado indevidamente, com as devidas justificativas técnicas. Então, mais uma vez, o cliente precisa ter um assessoramento técnico, ou próprio ou terceirizado, né, caso ele queira fazer essa terceirização, e você aponta lá no item da norma, ó, devido a essa cobrança indevida, a gente pede o refaturamento, aguarda a distribuidora confirmar que houve realmente a cobrança indevida, em seguida você pede a solicitação do ressarcimento em dobro. Simples. Caso a distribuidora não queira os meios administrativos, aí deve-se acionar o jurídico da empresa.
1: Mas o que não pode é ficar calado.
0: Não pode ficar calado.
1: Glauber, tem uma questão também sobre energia fotovoltaica. Tem algo que eu queria entender. Se eu tenho uma estação aqui nesse local, e eu tenho a necessidade de receber a 300 quilômetros de distância, compensa, porque eu vou pegar a energia que eu produzo, vou mandar para a rede da distribuidora para mandar para a minha receptora por lá. Aí tem o custo aqui da distribuidora, mas mesmo assim compensa?
0: Por enquanto, o custo desse deslocamento...
1: Dessa
0: transmissão é o custo do ICMS que deverá ser pago. De acordo com as condições, se o cliente ainda vai começar a sua usina ou se ele já tem a sua usina fotovoltaica, tem que olhar como é que está as regras de transição em relação à energia fotovoltaica, porque haverá, a partir de um determinado período, uma cobrança desse frete, dessa energia, pela distribuidora, além do ICMS. Quando a gente trata a título de investimento de longo prazo, um payback de 5, 7 anos e depois eu tenho uma vida útil daquele equipamento devidamente manutenido de entre 20 a 30 anos, é interessante sim ter a usina fotovoltaica. Mas tem que entender se aquela usina realmente vai atender a sua necessidade. Novamente, aquela perguntazinha do início da nossa conversa. O consumidor, ele quer apenas o ativo ou ele quer o resultado? Se ele quiser apenas um ativo para ele fazer uma propaganda da empresa, dizer que ele tem práticas sustentáveis, mas aquela fotovoltaica só compensa 5% da empresa dele, mas ele gastou 3, 4, 5 milhões para ter, e ao invés dele fazer isso, ele poderia ter aberto uma nova loja, uma nova plantação, então ele tem que analisar o que exatamente ele quer. Se ele está querendo como resultado, então seria interessante, ele poderia fazer uma junção do mercado livre com autoprodução, os dois juntos, e independente se ele vai ter um ou dois, ou de forma híbrida, ele tem uma equipe especializada, ou terceirizada, ou própria, dessa assessoria. Porque todo dia está tendo mudanças no setor energético,

0: e também para fazer a leitura e o acompanhamento que eu posso ter hoje. A minha empresa está bem sanada do ponto de vista energético, mas eu tive um problema em algum equipamento na minha conta sem ter um monitoramento real, e eu só vou descobrir no próximo mês quando a conta chegar. A empresa tem lá a usina fotovoltaica, mas por algum motivo ela deixou de funcionar e não tem ninguém monitorando. Então você esperava uma redução de 100 mil reais na conta devido à usina e você vai ter um acréscimo de 100 mil naquele mês porque ela deixou de operar. Então tem que ter o acompanhamento.
1: Não é fácil. E também aquilo que o Glauber falou lá atrás, o planejamento, a questão profissional. Por exemplo, se você tem um problema no coração, você não vai entregar para um ortopedista. Não que o ortopedista não tenha qualificação, ele tem, mas na área dele. Então cada um na sua área para trazer melhores resultados. Agora, a base de tudo, Glauber, seria também entender a necessidade de criar um projeto. Né, para entender o seu tamanho, sua necessidade e a capacidade que você vai ter de crescer baseado naquele projeto. Um projeto hoje de energia, ele é custo ou é investimento?
0: Ele é dinheiro na mesa. Ele não é custo e ele não é investimento, ele é receita. Quando a gente conversa com os clientes, a gente aponta justamente o seguinte: hoje ele está entregando para a distribuidora um bom percentual do caixa da empresa na nota fiscal da energia elétrica que ele está pagando. E muitas vezes, infelizmente, o empresário fica preocupado não com a possibilidade do ganho dele, mas com o que ele vai pagar para o profissional que vai trazer resultado. Por isso, novamente, a gente está dando essa ênfase, que é ativo, que é resultado. Porque um projeto de eficiência energética bem feito, bem estruturado, ele traz muito mais receita. O valor que você vai pagar para o profissional, ele é quase que irrelevante. Por toda a receita e todo o acompanhamento, e eu vou utilizar as palavras do meu cliente, segurança. Você vai começar a ter a segurança na sua empresa para que você cuide apenas do seu core business e não de outros itens que são necessários. Então agora o meu cliente está cuidando da plantação de banana que ele conhece muito bem. Eu só conheço o sabor que eu compro para mim me alimentar. Não conheço de banana, eu atendo o cliente, mas eu não conheço como é a plantação. Porque o meu core business é a energia. Então ele está cuidando da expertise dele e eu chego lá com essa contribuição. E foi isso que ele me disse já depois de 8 meses aproximadamente de acompanhamento. Glauber, você me trouxe paz. Eu agora estou preocupado com o meu negócio, porque a conta está sendo bem acompanhada, eu não estou mais pagando desnecessariamente, não estou tendo desperdício e eu quero ampliar o projeto. Porque ele tem fotovoltaico, ele quer o acompanhamento, ele também tem unidades no Mercado Livre. E dentro do projeto, o cliente também tem a seguinte opção. Ele pode querer simplesmente um levantamento, digamos, uma visita técnica, uma auditoria, entre aspas, e a gente entrega um relatório para ele, onde ele vê onde é que estão as dores e ele toma de conta da melhor forma que ele julgar. E ele pode ter também esse acompanhamento, onde nós fazemos o acompanhamento e ele pode nos remunerar ou no sucesso. De acordo com as conversas comerciais, ele vai me pagar apenas um percentual da economia. Então, se ele economizar 10 mil por mês, ele vai me pagar dentro da economia dos 10, não vai tirar do caixa da empresa. Ele pode também ter um projeto por assinatura. Então, mensalmente, ele paga um valor para ele ter todo o resultado, o acompanhamento que ele poderá ter. E dentro desse projeto, a gente trabalha com uma metodologia chamada Lean Energy, que é o Lean da Toyota, trazido para a eficiência energética. Porque hoje a eficiência energética não é mais troca de equipamentos, não é troca de lâmpada, porque os equipamentos, de uma forma geral, já estão eficientes. Eu tenho que entrar dentro do processo. Se eu não entender o processo, não é entender da banana como é que vai ser produzida, mas entender como é o processo para ela ser produzida em termos de energia.
2: Qual o custo para chegar aqui?
0: O custo, o horário da produção, o horário, por exemplo, no caso do

0: agronegócio, eles têm a tarifa diferenciada para irrigação no período noturno, onde ela é imbatível. É aproximadamente 4 centavos o quilowatt-hora.
1: E no horário convencional?
0: E no horário convencional, no horário fora ponta, chega a quase 50 centavos. E no horário de ponta, chega a R$ 2,20.
2: É a diferença gigante, né? E aí onde entra a eficiência energética, né?
0: Onde a gente entra a orientação no processo que ele vai utilizar. Por exemplo, uma das coisas que a gente identificou no cliente, ele sabe quantas horas tem que irrigar a plantação. Mas ele não sabia que horário era mais econômico para ele. Nós conseguimos economizar 10% na fatura só ajustando o horário da irrigação. Porque ele não sabia que tinha diferença de hora ponta, ponta e o horário diferenciado da noite, que é apenas 4 centavos. Porque também tem um detalhe, que aí eu já aprendi com ele. Eu não posso querer irrigar logo tudo só à noite, porque senão eu encharco o terreno e mato a planta. Então eu tenho que ter lá o processo de gotejamento e tal. Mas ele estava desperdiçando a oportunidade de utilizar mais horas noturnas. Porque ele achava que seria mais caro pagar o funcionário, entre outras coisas, e na realidade não era. Na hora de colocar na caneta, ele viu, poxa, vou mudar os horários.
2: Mas isso não impacta na produção, por exemplo, da banana? Ele aguar só à noite, quando o ideal seria mais pela manhã, não vai impactar na qualidade do produto?
0: Existe a expertise da plantação, mas às vezes podem ser feitos alguns ajustes. Então a gente trata justamente nesses ajustes. Porque quando a gente trata de consumo, existem em qualquer unidade consumidora itens gerenciáveis e itens não gerenciáveis. Eu não posso gerenciar, dizer, ao invés de irrigar 10 horas, só irrigue 9. Não, isso é ingerenciável. Tem que ser 10 horas, mas pode ser 2 horas aqui, 2 horas ali, 2 horas depois. Então eu posso gerenciar o momento da irrigação, não a quantidade.
2: E aí é onde entra o horário da faixa mais
0: econômica, mais barata.
2: E foge da ponta, né?
0: Da ponta. Outro detalhe que muitas vezes é deixado de lado. Uma coisa é consumo, outra coisa é demanda. O que quer dizer demanda? É você fazer um contrato com a distribuidora e dizer instantaneamente, eu preciso dessa quantidade de energia chegando na minha unidade. Só que se você ultrapassar, você vai pagar uma multa por essa ultrapassagem.
2: Tem que usar aquele que está contratado.
0: Aquele que está contratado. Se você utilizar acima, é triplicado o valor.
2: Isso chama-se demanda.
0: Demanda.
2: E consumo, aquele que você...
0: Consumo é a quantidade de energia do equipamento no tempo, apenas isso. A demanda não, ela é a quantidade de energia somada por equipamento.
2: E eu posso negociar isso com a distribuidora?
0: Pode negociar o valor contratado e pode negociar no processo. Como assim? Eu vou fazer a irrigação e eu tenho 10 bombas para fazer essa irrigação. Se você ligar as 10 bombas ao mesmo tempo, de forma simultânea, você vai pagar uma demanda estratosférica. Sua conta vai explodir. Como é que eu posso resolver isso? Liga a primeira bomba, espera 10 segundos, liga a segunda. Mais 10 segundos, liga a terceira. Só intervalozinho de 10 segundos. Você reduz o impacto e vai pagar uma demanda bem baixinha.
2: Porque na hora que eu ligo tudo junto ao pico...
0: Tem um somatório desse pico.
2: E aí reflete na conta da água.
0: Reflete na conta.
2: Então, pelo que eu entendi aqui, Clauber, você antes... Não, eu vou trocar a lâmpada. Não, eu vou trocar o aparelho. Eu vou trocar... Mas as tecnologias estão tão próximas, estão tão avançadas, que essa troca básica de produto por produto, ela já não traz o mesmo resultado. Então, enxergar... Qual é a sua produtividade, o que você deseja trazer de resultado, pode facilitar, inclusive, no resultado da economia. Aí volta para aquele ponto, tem que fazer uma anamnese, um estudo, né? conhecer o processo, conhecer aonde você quer chegar, para diagnosticar seus pontos falhos, seria mais ou menos isso. E isso serve não só para quem está na fazenda, mas para quem está em casa, ou numa fábrica, ou numa loja, tudo isso é o mesmo processo. examinar, diagnosticar para poder criar as alternativas.
0: Como você citou, em outras unidades consumidoras, por exemplo,

0: na indústria. Uma vez eu atendi uma empresa têxtil do ramo de lingerie e eu observei que aquela máquina tinha um processo de automação e após a peça sair da máquina havia um corte manual do operador com a tesourinha, tirando aquela rebabazinha. E eu perguntei ao proprietário, não era uma empresa muito grande, eu perguntei ao proprietário: é possível a gente fazer acumular um pouquinho as peças da parte de automação e quando tiver uma certa quantidade a gente para a máquina e vai para o processo manual que não precisa de energia? É possível ter isso? Ele: tranquilamente, é possível. Porque o que é que estava acontecendo? Ele estava entrando no horário de ponta após as 17h30, pagando 5 vezes mais caro a energia, fazendo essa produção. Então, a sugestão que eu dei, você acumula um pouquinho, suspende a produção da máquina 5h30 e depois de 5h30 é só o trabalho manual. Aí ele: eu vou economizar quanto? Depois que a gente fez as contas, reduzimos a conta dele só nesse processo de uma máquina, 5%.
1: 5%.
0: Aí a gente pode perguntar: Glauber, 5% é muito ou é pouco? Temos que ter um parâmetro. 8% de economia mensal equivale a uma conta de energia a menos ao ano. É o seu 13º.
2: Caramba, impressionante, impactante isso, né? Porque quando a gente pensa apenas no bolso de uma unidade consumidora de baixo consumo numa residência, você... Não, esse mês deu, será, 200, 300 reais, na próxima dá 310, 320, é uma coisa. Mas num de alto consumo, que você paga... Por exemplo, uma fazenda dessa que produz banana, conta média da energia de uma unidade como essa, quanto, mais ou menos?
0: Eu tenho unidades maiores e unidades menores, mas numa média, 100 mil reais a menor. E somando as 21 unidades que nós atendemos, passa de 600 mil reais mês.
2: Quer dizer, 200 mil, 300 mil numa conta de um mês para o outro é muito dinheiro, é muita grana que inclusive pode deixar de ser investido na empresa para continuar crescendo, aumentando essa produção. Nós estamos falando sobre energia e a energia é a base de toda a cadeia de produção, né? Qualquer segmento que você traga aqui como pauta, você vai esbarrar em duas coisas: água e energia. Se você vai produzir na bovinocultura, água e energia. Se você vai para produção de hortaliças, de hortifruti, vai impactar na água e na energia. Vai para o coco, água e energia. Não tem como você fugir disso. É basilar entender esse processo. Aliás, pessoas e processos, porque tudo também depende de mão de obra. Em relação à mão de obra, Glauber, quando você chega num cliente que te chama para fazer essa consultoria, essa experiência, essa tua expertise é também repassada para que a equipe possa ajudar, acompanhar e monitorar esse processo?
0: É fundamental ter essa transferência de tecnologia, digamos assim, para a equipe. Tanto a equipe técnica quanto todos os funcionários. Nós oferecemos nas consultorias um treinamento que nós chamamos como você economizar energia elétrica na sua casa. Porque nós acreditamos que costume de casa, vai à praça, vai ao sítio, vai ao hospital, vai à indústria. E os resultados que nós tivemos são fantásticos. Nós fazemos um treinamento, pode ser presencial, pode ser online, pode ser híbrido, onde de uma forma bem didática, né, e com questionamento que as pessoas ficam se perguntando: eu não parei para pensar, né? Por exemplo, as pessoas acham que ter uma geladeira em casa é apenas para ter um conforto. E não. Energia, uma geladeira em casa, que na realidade é um refrigerador, ela nos faz ter economia de energia na receita da casa, nos custos da casa. Claro, como é que uma geladeira vai fazer economizar na minha economia doméstica? Vamos lá. Se hoje eu tenho uma geladeira, eu posso ir a um supermercado, numa quarta-feira, por exemplo, tem lá o dia da promoção de carnes. Aí eu compro 2 bandejas de frango, 2 de carne, 2 de peixe. Eu posso fazer um acumulado de proteínas para durar até a próxima quarta-feira e evitar que eu vá todo dia ao supermercado. Quando não tenho a geladeira, eu teria que ir todo dia cedo ao supermercado.

0: mercado, a feira, comprar o frango fresco, a carne fresca, temperar, para guardar, colocar no sal, como a nossa avó fazia. Então eu tenho o custo, o tempo de todo santo dia, as horas de sono perdidas. Então ter um refrigerador em casa é uma economia de energia, né? Uma economia financeira, né? E nesse treinamento a gente passa como economizar energia com refrigeração, com televisão, com ventilador, com climatização de ar-condicionado. A simples velocidade do ventilador, de 1 por 2, de 2 por 3, cada item alterado, altera em 30% o consumo de energia do equipamento. É notório que após, entre 30 e 60 dias, a gente volta à empresa após o treinamento, porque a gente pede para os funcionários, traga a sua conta atual e a nova. Eles começam a comparar entre si, minha conta reduziu R$20, reduziu R$30, reduziu R$50. Isso é uma redução de 20%, 30%, 40%. Nós passamos para o funcionário e a empresa que aquilo ali não foi simplesmente um treinamento. É um benefício da empresa para ele reduzir na conta e usar o seu salário dele para outras atividades.
1: Uma mudança de cultura.
0: Uma mudança de cultura ao ponto que eu presenciei uma vez, passando entre os corredores da empresa, saiu uma pessoa de um dos escritórios e deixou a porta aberta e o ar-condicionado funcionando. O funcionário que estava passando, ele, epa, Gleidson, fecha a porta, o ar-condicionado está funcionando. Aquela cultura que há nas indústrias de a utilização do EPI, se você está passando ali no piso de fábrica e você passa e você não está usando o EPI, alguém lhe chama a atenção, Glauber, olha o óculos de segurança, Glauber, olha esse outro EPI, se propaga para a economia de energia.
2: É replicado.
0: Replicado. E dá resultado fantástico, porque eles viram os braços. Não precisa nem mais o gestor, nem a equipe que foi contratada como consultoria, de ficar, digamos, fazendo aquelas blitz e dando novas orientações.
2: Perfeito. Glauber, eu quero te agradecer pela oportunidade. O que a gente está colocando aqui para você no Movimento Mercado Especial do Agro é uma questão de começar. É um processo, é cultural. E se você começa a fazer, como diz aquela história, o exemplo arrasta, né? Quando você começa a praticar não só no trabalho, na sua fazenda, começa também em casa, isso vira uma rotina. Isso vira um programa de família para que todo mundo possa fazer. Família na casa e família também no trabalho. Acaba sendo um protocolo. E esse protocolo que vai gerar economia. Obrigado, meu amigo.
0: Me permita só mais uma orientação. Principalmente no agronegócio, que muitas vezes, devido a distâncias dentro das fazendas, há muita preocupação com a qualidade de energia e a queima dos equipamentos. E hoje nós estamos tendo a ascensão das baterias, que é no mercado chamado de BESS. Né? Infelizmente, está querendo se passar para o consumidor final, que é simplesmente instalar baterias, que seria uma nova solução além do fotovoltaico. Né? Não é simplesmente só instalar baterias. Se a empresa, né, o agronegócio estiver interessado em implantar essa nova tecnologia, que realmente ele contrate uma assessoria, né, uma consultoria em energia, porque o BESS, as baterias, é uma solução. Ela não é simplesmente um produto que você liga e resolveu. Né, para justamente ele não fazer um investimento e não ter o resultado.
2: E ter prejuízo.
0: E ter prejuízo.
2: Obrigado, meu amigo. Bom, para você também, muito obrigado pela audiência, pelo carinho. A gente volta sábado que vem falando sobre agro, mas segunda-feira a gente volta no nosso Movimento de Mercado falando sobre emprego, sobre liderança, sobre oportunidade de negócios, o mercado em movimento, traduzindo as contas, traduzindo aquilo que você precisa ficar sabendo que impacta diretamente no seu bolso. Por hoje, muito obrigado. Fiquem todos em paz com Deus e até segunda, 9 da manhã, na Verdinha e na tela da TV Diário. 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
1: Olá, sejam bem-vindos ao Ponto Poder Contexto aqui na Verdinha FM 92.5 e nas plataformas de áudio. Eu sou Wagner Mendes, editor e colunista do Ponto Poder. Neste sábado iremos ouvir a transmissão da live Ponto Poder da última semana. Eu, Wagner Mendes, a jornalista Jéssica Welma e os repórteres Igor Cavalcante e Marcos Moreira falamos sobre o cenário pré-eleitoral no Ceará. Vamos ouvir.
2: Já pode vir porque a nossa conversa desse cenário hoje vai ser boa. Aqui do meu lado já está nosso repórter Igor Cavalcante. Olá, Igor.
3: Olá, Jéssica, todo mundo que nos acompanha, nossos colegas aqui que vão já ser apresentados. Hoje tem muito assunto e a gente vai cruzar o Ceará de ponta a ponta, né? Hoje
2: é verdade, porque temos Igor Cavalcante, que esteve em Sobral no lançamento da pré-candidatura do Ciro lá, primeira vez que ele voltou a Sobral, hein? Desde 2022. E nós temos mais conversa também, porque teve repórter nosso indo lá para Barbalha, atravessando o Ceará para outra ponta. Deixa eu apresentar quem está aqui do outro lado da mesa. Wagner Mendes, editor colunista do Ponto Poder. Olá, Wagner.
4: Olá, Jéssica. Boa tarde a você, ao Igor, ao Marcos e a todo mundo que nos acompanha nessa terça-feira. Agora, com live duas vezes na semana, a gente consegue atualizar, né, os acontecimentos aqui para o nosso ouvinte, para quem está nos acompanhando, porque a política cearense não para. Como você já anunciou, tivemos alguns eventos aí nos últimos dias que vão, de fato, ditar aí esse período de pré-campanha.
2: Exatamente. E recém-chegado do Cariri, chegou ontem. Marcos Moreira, repórter do Ponto Poder. Olá, Marcos.
5: Olá, Jéssica, Wagner, Igor, todos também que nos acompanham. Trazer aqui todos os detalhes, né, dessa política cearense que estava aí quase toda em Barbalha, né, nesse movimento todo aí na festa de Santo Antônio. Vamos trazer aqui muitos detalhes sobre isso e muito mais da nossa política, né?
2: Pois é, e nessa terça-feira nós tivemos um encontro aqui na live do Ponto Poder com a agora deputada federal Priscila Costa. Vamos remarcar essa data, Priscila, que precisou ir a Brasília para resolver a burocracia aí dessa mudança, né, na própria composição da bancada federal do Ceará. Foi uma decisão anunciada pela Justiça Eleitoral na última sexta-feira, com a recontagem de votos, depois daquele caso do ex-deputado federal, que é suplente do União Brasil, né, era suplente, o Heitor Freire, que foi condenado por abuso de poder econômico nas eleições, fez com que o União Brasil perdesse os votos, e isso impactou no mandato da deputada Daiane Bittencourt, né, esposa do Capitão Wagner, presidente do União Brasil aqui no Ceará. O partido perdeu essa vaga na recontagem de votos e a, até então, vereadora de Fortaleza, Priscila Costa, deve assumir o mandato em breve. E tão logo teremos outra data para recebê-la aqui. Olha, vai ser um período bem animado aqui, porque temos uma lista já de pré-convidados. Na próxima semana a gente deve receber também o presidente do PL Ceará, André Fernandes. Então já vou deixando os avisos para você já ficar atento e estar conosco na próxima semana. E vou aproveitar começando aqui, já que a gente já falou de PL e da deputada Priscila Costa também, porque na semana passada nós recebemos o deputado estadual Pastor Alcides Fernandes, que ele é pré-candidato ao Senado, Wagner esteve aqui conosco e deu declarações de que não teria espaço para uma segunda candidatura, deu a entender que o partido está fechado com ele, mas eu queria muito saber como é que você avalia isso dentro do PL, se essa situação pode ainda gerar mais ruídos, como que o partido deve lidar com esses impasses?
4: Inclusive, Jéssica, nós questionamos, né, ao deputado sobre a questão das definições burocráticas no PL,

Ele disse que não havia disputa, né, que havia já uma decisão tomada. No entanto, burocraticamente ainda não há de fato decisão tomada. Inclusive, até a vereadora Priscila Costa, vou atualizar aqui, a deputada federal Priscila Costa, inclusive se pronunciou através de nota, dizendo que de fato não havia nada decidido, que não havia nenhum documento, nenhuma declaração encerrando essas tratativas dentro do PL. E de fato.

0: Vitória, no Barradão, mesmo que ele seja lotado ou esteja lotado. Está aí o Fortaleza, portanto, com a grande responsabilidade de representar mais uma vez o nosso futebol, numa competição em que títulos já foram conquistados. Um a mais vai fazer muito bem, podem ter certeza. A princípio eu até me surpreendo, né? Treinador do Fortaleza, ele me surpreende com essa formação. Mas vejam bem, há sentido em levar Mucuri para o lado direito, que é a sua posição de origem. A posição de origem do Mucuri é pelo lado direito. Como o Rodriguinho, por lá, fez um trabalho razoável, quero crer que sim, e o Maílton, de repente, caiu de produção, aliás, é preciso uma maior explicação a respeito de um jogador que um dia desses era uma das armas do time tricolor. Era o homem pelo lado direito que fazia tanto a função de zagueiro, voltando para marcar, porque tinha pulmão para isso, como se apresentava como um verdadeiro extrema. E, de repente, Fortaleza passa a não contar com essa arma. O que foi que aconteceu com esse jogador? Fadiga de material? É preciso explicar melhor. Então, Mucuri vai para o lado direito e o jogador Fuentes fica na sua, pelo lado esquerdo. Apesar, sabe, daqueles altos e baixos, mais baixos do que altos, mas de uma boa presença na última partida. Eu acho que as alterações, elas começam daí. E daqui a pouco a gente vai aqui analisar mais detidamente o que se pode acrescentar mais acerca do tricolor que pisa daqui a pouco no Barradão. Bruno Rebouças.
1: Valeu, WB, você volta daqui a pouquinho analisando pra gente essa formação do Fortaleza. Também me surpreende o fato dele ter, pelo menos pra mim, não sei como é que o WB interpreta, mas pra mim não é 3-5-2, pra mim é 3-4-3. Carpini diminuiu o número de jogadores no meio, apostando num ataque com três nomes. A gente discutia, Breno, será que ele vai de Militeiro? Será que ele vai de Luiz Fernando e Vitinho? Mas acabou que ele colocou, Breno, os três, com só quatro no meio, né, Breno, WB?
0: Olha, Brits, Luan e Gasal, não?
1: A trinca de zaga.
0: Sim, então permanece como estava.
1: Não,
0: basicamente.
1: Breno, entenda. É porque, entendeu, eu tô falando, WB, que ao invés de 3-5-2, ele foi de 3-4-3. Ele só,
0: sim,
1: colocou
0: ele
1: quatro.
0: Coloca três atacantes, então.
1: Exatamente, três ele atacantes. Coloca, Vitinho,
0: vamos lá. Luiz Fernando,
1: Militeiro.
0: Militeiro
1: e Vitinho.
0: E Vitinho?
1: Isso.
0: O Vitinho é dar uma recuada até o meu campo. Ele vem de trás, é diferente do Luiz Fernando. Luiz Fernando é atacante, agudo, fechando da ponta para o meio. Ele tem um homem centralizado. No meio campo, aí ele coloca o jogador Rodriguinho, é o Rodriguinho, é bom que se diga. O Rodriguinho, o Sacha, que são dois jogadores de contenção, e o jogador Vitinho. Entendeu a história? Ele coloca aí três no setor de meio campo. Aí, na frente, ele coloca dois. Ele faz 5-3-2. Entendeu? É um desenho, imagino eu. Isso aqui, para começar a conversa. Linha, a mesma. Mucuri e Fuentes pelos lados. Os três zagueiros centralizados. Dois volantes. O Rodriguinho e o Sacha. E mais um, diga assim, um meiuca, que é o Vitinho. Correto? E na frente o Militeiro centralizado e o Luiz Fernando. Pelo lado direito, por isso que ele colocou o Mucuri. Porque o Mucuri tem caixa, tem gás, tem oxigênio para fazer o vai e vem. Para fazer, para dar o macaco dando beijo na girafa. Que a gente até explica como é a ação do ala pela direita. Eu tenho impressão que a Fernandíssima, ela queria esclarecer a respeito, sim, disso aí. Ou eu não sei de nada.
1: Ela chamou e vai falar lá de Salvador. Fala, Fernanda.
2: Quem mais sabe aqui é você, WB. Você é a nossa bússola. Sem você, você é o nosso oxigênio. Sem você não tem como funcionar.
0: Assim eu não aguento. Aí mas, assim, só, mas também.
2: Só explicando, a gente perguntou aqui ao pessoal da comunicação e de fato essa explicação vem nessa linha do que o WB trouxe pra gente, que o Vitinho, mesmo atuando como atacante, ele vem mais recuado no meio, mas de fato pra ser

0: ali para ficar entre o meio e o ataque, formando jogadas, como ele atuou, por exemplo, no jogo contra o Goiás, quando ele entrou como substituição. E aí aproveitar também para trazer que o Fortaleza já está em campo, fazendo aquecimento, a equipe, tanto os goleiros como a equipe, já estão nesse momento do aquecimento, na preparação para o jogo que acontece daqui a pouco.
1: Perfeito, daqui a pouquinho a Fernanda fala mais pra gente, direto do Barradão. Tô olhando aqui os jogadores do Vitória, tem um jogador, isso não é nome de jogador, WB, camisa 55, Zé Breno, isso não é nome de jogador,
2: Zé WB. Breno. É Breno, nome assim de agricultor, né? É, me parece que tem um ruído aí no som, ou eu tô errado?
1: O que é?
2: Tá tudo bem, não, tá tudo ok.
1: Tá tudo certo.
2: Fala, Zé Breno. Zé Breno, esse é com Zé Felipe. Me parece que tem um ruído aí na transmissão,
1: ou não, vocês é porque... estão ouvindo... Lá no Barradão dá pra ouvir toda a movimentação da galera, da torcida. E aí fica esse barulho ambiente mesmo, esse som ambiente. Mas é bom, WB, pro torcedor se sentir no Barradão, se sentir presente, também fazendo parte desse jogo. Fernanda Alves, eu pedi pra você falar do Fortaleza, agora eu quero que você fale um pouco do Vitória. Porque tem gente retornando e é jogador importante pra esse jogo da volta. Mas tem baixas também no Leão da Barra, Fernandíssima.
0: Isso, a equipe do Vitória veio escalada da seguinte forma, foi assim que definiu Jair Ventura, com Lucas Arcanjo, número 1, goleiro de capitão. Aí vem o 83, Jamerson, 25, Kaká, 36, Luan Cândido, 13, Ramon, e o 44, Baralhas. Ele que retorna agora para a escalação de titular. No jogo passado foi esfalque, sentiu um desconforto muscular e foi poupado. E aí, nesse processo de recuperação, retornou. E ele sim é o capitão hoje, porque no jogo passado foi o Lucas Arcanjo, mas ele agora é de capitão, já que retornou à titularidade. Aí vem o 88, Zé Vitor, 6, Martínez, 33, Eric, 10, Mateuzinho, 91, Renê. Essa é a equipe escalada pelo treinador Jair Ventura, que não conta com o Kaique Gonçalves. O atleta que saiu sentindo dores na coluna lá na Arena Castelão, hoje não está à disposição para atuar na final da Copa do Nordeste. E no momento, o Vitória entra no gramado para fazer o aquecimento, o torcedor rubro-negro faz aquela vibração positiva, e aí todo mundo já nesse processo de preparação para daqui a pouco iniciar o jogo entre as duas equipes pela Copa do Nordeste.
1: Pois é, Baralhas de volta, é um jogador muito importante. O Jair Ventura tinha lamentado muito a ausência dele na primeira partida. Em contrapartida, o Kaique está de fora. Kaique que tomou até uma injeção no bumbum, no banco de reservas no jogo passado. Não conseguiu se recuperar a tempo. É baixa para essa equipe do Vitória. E olha, Mateuzinho, Eric e Renê, essa trinca de ataque do Vitória é só a trinca de vice-artilheiros da Copa do Nordeste, tá? Homens perigosos, jogadores que podem levar muito perigo para a meta do Fortaleza, tem que ter atenção neles. Mas eu acho, WB, que tem que ter atenção nesse Baralhas também. Gosta de finalizar de longa distância, na bola parada também. Fora que é um cara que tem uma organização muito boa no meio de campo, WB.
2: Esse Baralhas, lamentavelmente, ele não veio para o futebol cearense. Parece que ele foi pretendido pelo Fortaleza. Acho
1: não,
2: que foi o Fortaleza, Fernando.
1: Ele chegou a treinar no Ceará. E aí o acordo foi desfeito e ele foi embora.
2: Coisa incrível esse negócio. Esse Baralhas dando sopa. Olha, ele é dono do meio-campo no time do Vitória. Eu vi partidas espetaculares desse jogador. Lamentavelmente, não foi contratado pelo Alvinegro, por um time cearense. É um baita retorno, joga pra caramba. É um cara de um passe espetacular e de uma movimentação constante pelo setor de meio campo. Não tenha dúvida que o time do Vitória recebe um enorme reforço com a volta desse Baralho.
1: Deixa eu passar pela arquibancada virtual, o arroba jogada SVM, pessoal ligado com a gente aqui no YouTube, abraçando todo mundo que vai chegando, que vai deixando seu like, que vai deixando sua mensagem e que pode interagir com a gente. O Leandro Alves está conosco, o Ivan Gonçalves também, Fernando Souza acompanhando a transmissão, Francisco Leonardo, Erivaldo Martins, quem mais aqui? Deixa eu voltar. O Arretados por Futebol também está acompanhando o nosso som. Todo mundo, Gilda Vieira, também ligada com a gente. Bom demais ter a sua companhia, bom demais ter você curtindo o futebol com a gente nessa tarde de sábado. Hoje dia 6 de junho de 2026, finalíssima da Copa do Nordeste. O time do Fortaleza ganhou em 2019, batendo a equipe do Botafogo da Paraíba. Duas vitórias por 1-0. O Wellington Paulista foi o cara, fez o gol daqui, fez o gol do jogo de lá. Em 2019. 2022, o Fortaleza volta a erguer a taça da Copa do Nordeste contra a equipe do CRB. Vence em casa por 2-0. Perde no Rei Pelé por 2-0, mas nas cobranças de pênaltis conseguiu eliminar o time alagoano e foi campeão. O tricampeonato da Copa do Nordeste vem em 2024, diante do Sport. Jogo de lá, 1-1. Jogo daqui, 1-0. Gol de pênalti do Pikachu. Desta vez, o Fortaleza perde no primeiro jogo, na ida, por 2-1 para o time do Vitória no Castelão. E fora de casa, mais uma vez, pela terceira vez, disputando fora de casa o título da Copa do Nordeste. Tem que tentar reverter para cima do Vitória. Esse Vitória, que a última vez que foi campeão, foi lá em 2010, diante da equipe do ABC, jogando fora de casa. De lá para cá, 16 anos sem disputar essa grande final, 16 anos de jejum, mas o Vitória sabe que se ganhar, se torna o maior campeão da competição, ao lado do maior rival, o Bahia. Muito embora o Vitória já se considere um pentacampeão por conta de um torneio que a CBF não reconhece do passado, mas o Vitória oficialmente tem 4 títulos. Se vencer, chega ao penta, assim como o Bahia. O Fortaleza, se vencer, chega ao seu 4º título e vai se tornar o maior cearense campeão da Copa do Nordeste. Torneio que esse ano foi mais organizado, dentro de um tempo certo, dentro de uma janela, utilizando datas da Copa Sul-Americana. Por isso que o atual campeão, o Bahia, não participou. A gente tem que sempre relembrar que o Bahia ficou de fora e o Vitória acabou sendo o único representante de Série A do brasileiro a disputar o torneio. Chega na final como era o favoritismo que ele tinha, como se esperava. Um time de Série A disputando. Pega o Fortaleza, que hoje está na Série B, mas que se mostrou competitivo dentro do primeiro jogo. Se mostrou uma equipe que consegue encarar o Vitória de igual para igual. E hoje no Barradão se espera isso. Os tricolores esperam essa postura do Fortaleza frente ao Vitória, mesmo fora de casa. Fortaleza, que se classificou na última rodada com uma vitória heróica sobre a equipe do Sport por 2-0, com gol do Vitinho no final, classificando o Fortaleza. Mas quando chegou no mata-mata, avançou nas quartas de final, avançou na semi também. E o Vitinho tem sido o cara do Fortaleza na competição. 4 gols marcados. Ele marca contra o Sport na última rodada da primeira fase. Marca nas quartas de final no jogo único. Marca na semifinal em um dos dois jogos. E marca também na grande final no jogo de ida. Será que o Vitinho marca de novo hoje? Pelo lado do Vitória, a expectativa fica por conta dos 3 que eu já falei, que são os 3 vice-artilheiros da competição. Kaiser, Mateuzinho, Eric, todos com 5 gols marcados. São as esperanças de gol do time do Vitória, que tem um trabalho do Jair Ventura, um trabalho que está se mostrando muito eficaz, inclusive na Série A do Brasileiro, contra o trabalho do Carpini, que, mesmo com contestações, mesmo com algumas dúvidas do torcedor, tem conseguido cumprir seus objetivos. Foi campeão cearense, finalista da Copa do Nordeste, oitavas de final da Copa do Brasil e, dentro da Série B do Brasileiro, está a 7 rodadas consecutivas no G6. É uma equipe que pode não jogar o melhor futebol, é uma equipe que pode muitas vezes parecer um pouco mais burocrática, mas que tem conseguido competir em 2026. Perdeu pouco o Fortaleza nessa temporada, perdeu pouquíssimo, diga-se de passagem, e vai tentar hoje fora de casa mais um título. Seria o terceiro título do Carpini, que só tem 2 títulos. Um ele tinha pelo São Paulo, o outro título ele tem pelo Fortaleza, que foi o Campeonato Cearense. Vai buscar o seu terceiro título dentro da sua carreira, o técnico do Fortaleza. Tem mais gente chegando aqui conosco, acompanhando a transmissão pelo @jogadasvm. O Jefferson está com a gente, está assistindo a transmissão em Nazareninho, na Paraíba. Abraço para o pessoal lá da Paraíba. O Desativado está ligado com a gente aqui, acompanhando nosso som. O Clécio também, o Clécio está no secador, está torcendo pelo Vitória. O que importa é que você chegue, acompanhe com a gente, deixe o seu like, deixe a sua mensagem, interaja conosco. Vou fazer o seguinte, vou para o nosso intervalo, na volta a gente fica em definitivo, direto no Barradão com a Fernanda, eu e o Wilton Bezerra aqui, contando a história do jogo para você. Já já a bola rola para Vitória e Fortaleza, final da Copa do Nordeste. Fique com a gente, Verdinha, jornalismo que fala a nossa língua. 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
4: De volta aqui na Verdinha, FM 92.5, também no @ Jogada SVM no YouTube, com a final da Copa Nordeste, grande decisão do Barradão. Tô vendo aqui já imagens do Barradão, tem espaços na arquibancada que não foram preenchidos ainda. O lado que foi reservado pro Fortaleza, Fernanda, me parece, inclusive, caber mais gente do que o tanto que você mencionou, a não ser que não seja esse espaço todo, seja apenas porque não tem como isolar. A não ser que seja apenas o único método de isolamento que tem no Barradão. Mas assim, o lado do Fortaleza, pelo menos, ainda com pouquíssimos torcedores e muitos lugares ainda do Barradão vazios para torcedores do Vitória, que vão chegando aos poucos, né? E olha que falta pouco para a bola rolar, falta praticamente 20 minutos, 23 minutinhos para a bola rolar. Fala da chegada dos torcedores e tem algum risco de chuva, porque de manhã o Brenner falou conosco no Jogada que tinha chovido de madrugada, havia um risco de cair água, mas parece que o solzão está abrindo o olho por aí, Fernando Alves.
5: Chuva por aqui não, viu, Breno? O sol tá de rachar. Choveu mais cedo, caiu um pouco de água, mas de fato a chuva foi embora. Tem uma nuvem por ali, outra acolá, mas por enquanto o sol tá fervendo por aqui. E é o espaço reservado para torcida visitante, foi de mais de 3 mil ingressos. São 10% do total aqui que cabe na arena, aliás, arena não, perdão, no estádio Barradão. E aí, por isso que não foi 100% ocupado, porque não foi vendido todos os ingressos.
4: Perfeitamente. Fernando Alves está direto de Salvador, trazendo para a gente informação. Os dois times já no aquecimento. A equipe do Vitória trabalhando, o time do Fortaleza também. Arbitragem, eu vejo também ali fazendo o seu trabalho de aquecimento. Aliás, a arbitragem foi um ponto muito polêmico no jogo de ida. O Fortaleza reclamou demais, fez representação, emitiu nota contra a arbitragem em dois lances capitais, né? A questão da expulsão do Ronald, da penalidade marcada a favor da equipe do Vitória. Eu confesso que, para mim, na minha análise, os dois lances capitais foram de decisões corretas, mas tudo bem, o torcedor pode discordar sem problema algum. O certo é que para hoje foi escalado o mesmo árbitro que apitou o Clássico Rei pela Série B. Você lembra, torcedor, de como é que foi o Clássico Rei pela Série B? Eu acho que não teve muita polêmica, não, né? Ele foi um pernambucano, foi escalado para acompanhar essa partida, para apitar, para conduzir esse duelo entre Fortaleza e Vitória, que acontece já às 4 horas da tarde. WB, você já estava analisando aí a escalação do Fortaleza, a do Vitória. É hora de você trazer pra gente a sua análise mais tática das estratégias montadas por Carpini, Jair Ventura, do que a gente pode esperar desse Fortaleza com modificações, do Vitória também modificado em relação ao jogo da ida, mas duas equipes que têm bons jogadores.

0: Libertadores, e por isso eu tô achando que a gente vai ter um enfrentamento muito legal nessa tarde de sábado, WB.
1: Não há a menor dúvida que o time do Vitória, dentro daquilo que ele precisa, vai estar barulhento demais, não tá? Eita, que esse sonzinho ambiente
0: Assunça,
1: ali
0: tá Assunça, de deixa só... Deixa só o WB por enquanto, depois a gente abre lá o áudio do estádio, porque está muito alto mesmo, não dá para ouvir o WB.
1: Assunção del Paraguai, o cancão do Aquiraz. É mole um negócio desse? Gente boa está aí, rapaz. Mas olha, eu quero dizer o seguinte, o time do Vitória, ele vai atuar de forma ofensiva. O Vitória tem, afinal de contas, um trio de atacantes. O René, esse cearense que não conseguiu jogar um bom futebol aqui... Mas esse menino, de repente, foi a grande descoberta do Vitória, a grande surpresa do Vitória, fazendo gol de todo jeito, e hoje ele tem prestígio desse time rubro-negro da Bahia. Então ele tem René pelo centro, ele tem Mateuzinho, que é aquele cara de preparação, ele faz parte daquela comitiva, ele aponta, ele fica bem na ponta daquela comitiva que encosta nos atacantes para dá boa vida ao centroavante. Ele vem, por exemplo, depois do Zé Vitor, depois do jogador Baralhas, que o Baralhas também se projeta. Então, esse trio atacante do Vitória, ele recebe um apoio permanente de um sistema de jogo poderoso dentro da forma de jogar da representação baiana, da forma ofensiva de jogar. Indiscutivelmente que Baralha e o Jamerson. Esse Jamerson é um belíssimo jogador. A posição de origem dele é ala pelo lado esquerdo. Canhoto, entrega a bola com maestria, é o jogador do lançamento longo, ele vai pelo lado direito. E o restante do time, inalterado, Kaká e o Luan Cândido pelo miolo, Ramon pelo lado esquerdo, Zé Vitor e o Martínez pelo setor de meio campo, e mais o Mateuzinho. Eu gosto sempre de citar isso, dividir um pouco, taticamente, as tarefas. Vamos dizer o pêndulo, né? Essa figura geométrica, se é que é isso mesmo, eu vou encontrando as palavras, acho bonitas e vou colocando e vou dizendo. Então, o pêndulo entre os dois homens que brigam ali um pouco mais atrás e o ataque. Então é esse o Vitória que vai para cima, além do Ramon. Ramon, jogador, começou no Flamengo, acompanhei. Ele teve oportunidade no Flamengo, mas depois decaiu, não foi como outros revelados. Mas no time do Vitória, ele encontrou a sua melhor sorte. Eu acho que o Vitória vai para cima, vai procurar colocar o time do Fortaleza contra a parede. E eu imagino que o Tricolor, a princípio, ele vai guardar a posição. Guardar a posição sem a bola. É bom que se diga. Hoje em dia é assim, o futebol mudou muito, né? A gente não procura saber de um time com a bola que ele tem, não. Antigamente os caras tinham passes, time joga uma bola. Agora não. Mas esse time é bom com a bola, mas sem a bola ele também é bom. Quer dizer, tem um sem a bola. E como o Fortaleza deve fazer um jogo naturalmente respeitoso com a situação e com o adversário, eu acho que ele vai manter a sua linha de zagueiros. O Curielco vai sair um pouco mais quando houver possibilidade. Se não, essa linha de cinco estará reforçada aí por dois volantes. Aí nós teremos uma linha de sete com Fortaleza sem a bola. E se brincarem, mais um retorno de Vitinho dando uma ajuda. Agora, com a bola, aí é aquela história. O que é que nós vamos fazer? Quais são as nossas possibilidades? Esse é o raciocínio mais correto sobre o time do Fortaleza. No tempo em que está com a bola era mais negócio do que estar sem a bola, o grande Didi, o mestre Didi, meia direita, né? Uma das admirações de Gerson Canhotinha, ele dizia: sem a bola, vamos marcar. Com a bola, coitado deles, Breno.
0: Tá aí o WB falando pra gente das estratégias, do que esperar de Fortaleza e Vitória. A bola rola já, às 4 horas, faltam 15 minutinhos. Em 15 minutos tem bola rolando pra você ligado com a gente aqui no YouTube. Inclusive você que tá ligado no YouTube, na Verdinha também, né? Você que tá acompanhando a nossa live, Tá vendo imagens do Barradão, imagens ao vivo do estádio da equipe do Vitória, do palco dessa grande decisão, e tá vendo os times em aquecimento. Me parece que o Fortaleza até já encerrou o trabalho dele, Fernanda.
2: Sim, o Fortaleza já desceu, já se organiza daqui a pouquinho pra subir, não, porque aqui não precisa subir, mas pra sair do vestiário e vir pra partida. O Vitória também vai encerrando por aqui, já tá nos últimos detalhes. É porque o Fortaleza veio primeiro a campo, por isso que sai primeiro também.
0: Muito bem, a galera vai chegando, vai mandando mensagem, vai interagindo. Fala, WB.
1: Pois é, nas minhas idas à Bahia, antes até do Barradão, certo? Se dizia que esse lado aí de Salvador tinha até uma coisa assim ruim, insalubre, que era um lixão. Eu não sei se esse lixão era perto ou longe do Barradão, mas essa região aí, naturalmente, ela deve ter recebido muitos melhoramentos em função desse estádio. Eles, inclusive, aproveitaram até a geografia do terreno, né? Para fazer o campo. Você vê que é dentro de um buraco, né? As arquibancadas foram aproveitamentos exatamente do morro, né? Você observa que são morros que cercam o campo de jogo. E aí se instalaram as arquibancadas. É interessante. É interessante. Você desce uma ladeira danada para chegar no estádio. A nossa Fernandinha que diga. Como é que você... Mas você está bem fisicamente, né, Fernanda?
2: Eu só lembrei do Breno Rebouças, porque eu subi e desci essa ladeira hoje 6 vezes, porque foram 3 descidas, 3 subidas, e eu estava pensando, o Breno, se o Breno estivesse aqui, ele estava reclamando, porque para subir uma escada, ele já reclama.
0: Se eu estivesse aí, Fernanda, eu não teria subido e descido essa ladeira 6 vezes.
2: Com certeza não.
1: Você teria descido... Peraí, Fernanda. Ele teria descido uma vez e ficado lá. Nada de retornar, só no fim.
0: Eu falei, olha, narraria lá de baixo.
2: Só para trazer um detalhe importante. Opa, meu microfone baixou.
0: Estamos ouvindo.
2: Para trazer um detalhe importante para vocês aqui sobre a partida, em relação a isso que o WB falava da logística, de fato é aproveitar do morro, e o que foi explicado aqui para a gente foi justamente para não mexer tanto na natureza. Já que tinha essa questão do morro, tem algumas casas aqui por cima, também aos arredores do estádio Barradão, mas foi pensando nessa questão também da natureza, para não interferir tanto, não ter tanta interferência do homem. E aí, Breno, você falava sobre o telão, já tem uma galera, tem um paredão que fica aqui próximo de uma das arquibancadas, próximo aqui de onde está o Fortaleza, a torcida do Fortaleza, e tem uma galera lá, já daquele famoso, não comprei, mas vou assistir. E muita gente chegando ainda, a torcida do Fortaleza também chegando por aqui, e dividida, tá? Tem o policiamento aqui dividindo a torcida. De um lado, uma organizada, do outro lado, a outra organizada, já que a gente sabe que existe uma rivalidade dentro da própria torcida tricolor.
1: É o que eu quero saber da Fernanda, é do problema sonoro que me fez tanta raiva em partidas que eu fiz aí. O pessoal fazia um barulho ensurdecedor, um negócio difícil até para a gente trabalhar. Mas me parece que acalmou mais a coisa, não é? Ou não?
2: WB, doutora Karine me mandou usar um abafador. Então, não tô ouvindo quase nada. Pra mim, tá bem baixinho. Tô ouvindo só vocês. E, detalhe, você falou sobre a questão do lixo, né? A estação de tratamento. De fato, fica aqui próximo, mas foi feita uma reforma para que ficasse mais organizado e não incomodasse as pessoas com o mau cheiro. Porque também me explicaram sobre essa situação. Eu perguntei, né, que eu já tinha escutado essa história, e aí me explicaram isso aqui também, explicaram esse detalhe aqui também na Bahia. O povo da Bahia, muito receptivo, acolhedor, festeiro, bom daquela água que o passarinho não bebe também. Aqui, eu já passei, onde eu passei, todo mundo tá com seu copinho na mão, aproveitando aí o calorzinho para aquecer antes da partida.
1: Cervejinha geladinha. Né?
2: Eu só vou fazer isso aí depois do jogo, Davi.
1: Depois do jogo. Eu devo dizer sempre que a cervejinha geladinha, ela locupleta os vazios da alma.
2: Mossoró, o nosso grande Mossoró aqui, sem ele, isso, a gente não tinha conseguido entrar aqui ao vivo. Grande trabalho que ele faz, ele disse que não confia em quem não bebe.
1: Rapaz, o Mossoró é muita cancha. Ele penetra aí nesses lugares com a maior autoridade.
2: Ele é
1: famosíssimo.
2: Com a maior
1: tranquilidade.
2: Conhece Deus e o mundo, vários amigos abraçando todo mundo. Me senti do lado de uma estrela.
0: Olha, o cara é amigo.

0: O cara é amigo do Blatter.
1: Do Blatter, Blatter.
2: Tem que respeitar.
1: Quem era o Blatter? Não sei, só presidente da FIFA apenas.
0: Só o presidente da FIFA.
1: É, tem que respeitar o Bolsonaro. Trata ele de Blatinho. Tá bom o negócio desse?
2: Oi, Blatinho, um tudo bem? Também pro nosso Pedro Pinheiro, nosso colega que é do Globo Esporte. Viemos nós três aí de Fortaleza, fazendo também o trabalho dele, tá aqui.
0: Ele tá aí ao seu lado? Ele tá aí ao seu lado?
2: Não, eu tô vendo ele aqui da arquibancada. Ele tá na arquibancada da torcida do Fortaleza pra fazer o VT dele, pro pessoal assistir na segunda-feira. Depois que assistir o jogado do primeiro tempo e assistir o Globo Esporte.
0: Onde você tá aí, Fernandão? Você consegue conversar com torcedores? Dá pra ouvir alguém que se deslocou até Salvador? Porque eu vou te falar, viu? É uma viagem. Tem gente que não faz de avião, porque de avião é mais tranquilo. Agora que tem gente que vai pela estrada mesmo, vai por terra, demora muito para chegar aí. Mas o torcedor, ele tem uma paixão que não tem limites, né? Ele vai e faz o que for preciso para acompanhar o time dele de perto e, se possível, claro, ver um título, né? Ver a celebração, a conquista de mais um título, de mais uma taça. O torcedor não mede esforços para isso.
2: Breno, a gente não consegue ouvir o torcedor porque é muito alto, tem um muro alto, aí depois vem a arquibancada e tem que subir tudo. E o pessoal da segurança, por uma questão lógica, pede para que a gente não tenha acesso e aí não dá para ouvir o torcedor. Não é tão próximo como na Arena Castelão, por exemplo. A gente fica bem distante do torcedor, mas a gente consegue ver aqui a organização, tem a organizada, mas tem o torcedor comum também. O irmão Evandro está aqui, aquele rapaz que é torcedor, que sempre está com a Bíblia na mão, veio também. Tem outros torcedores ali da Bravo, o pessoal da Bravo que estava no ônibus, que foi essa torcida que estava do ônibus que pegou fogo, já começa a chegar aqui também no estádio Barradão. Mas esse número aumentando, né? Mais torcedores chegando por aqui e também reforçar que a diretoria do Fortaleza veio completa. Vieram todos os membros da SAF, o CEO Pedro Martins também estava aqui, conversando com o Papelim, Sérgio Papelim, que hoje é diretor de futebol da equipe do Vitória, mas estava no Fortaleza no início do ano. O Carpini também ficou socializando com o pessoal do Vitória, ele que treinou a equipe por uma época também. Então, um clima harmonioso entre os principais membros dos dois clubes, os torcedores chegando por aqui, e daqui a pouquinho a festa vai começar, está todo mundo aguardando as equipes entrarem em campo. Opa!
1: Curiosidade, o Evandro, o da Bíblia, ele estava no ônibus que pegou fogo ou não?
2: Não, estava não. Ele veio com outro grupo. Transporte. Ele está junto da principal torcida organizada do Fortaleza, que é a TUF, né? Tem o maior número de membros. Eles estão aqui juntos e o irmão Evandro está com eles também. Eles também não estão tão próximos, por uma questão de segurança, eles colocaram um gradil e aí tem um limite para que eles fiquem também para visualizar a partida. A gente tem muitos torcedores do Fortaleza ainda chegando, alguns se organizando na sombra, porque tem uma parte fazendo sol, mas todo mundo vindo para o Fortaleza. Eles estão começando, inclusive, a cantar para poder animar. Daqui a pouco a gente, com certeza, vai ver uma festa muito bonita acontecendo por aqui.
0: Pimpolho está por aí, Fernandão?
2: Estou procurando essa figura. Mas ele, olha, o WB está preocupado com você. Estou perguntando, meu Deus, Pimpolho estava no ônibus, mas eu não estou visualizando o Pimpolho ainda, não. Quando ele chegar, eu aviso, viu, WB? Pode deixar.
1: Perfeitamente.
2: Não é possível. Ele é o nosso mascote. Pode.
1: Não é possível que o Pimpolho, a esta altura, não esteja no Barradão. Isso aí é uma coisa inexplicável. Grande de Pimpas.
0: É isso aí. Olha, estou observando agora aqui a imagem do lado que é completamente do Vitória, né? Que não tem divisão para a torcida visitante. Já preenchido por completo, não cabe mais ninguém, as bandeiras tremulando, a arquibancada toda pintada de vermelho e branco e as cores do Vitória é vermelho, tem preto, tem branco também, e as equipes estão vindo ali, os reservas já vejo os reservas se deslocando, e lá no Barradão é o contrário, né? Você tem que atravessar o campo todo para ir para o banco de reservas.
2: Isso.
0: É um chãozinho danado, viu, Fernando?
2: É uma caminhadinha até boa, mas de fato os dois vestiários ficam aqui. Do outro lado, que dá para ver da transmissão, ficam os dois, vão entrar agora a campo, eles atravessam o gramado e ficam no banco de reservas do lado tradicional. E a sala de imprensa fica ao lado também. A sala de imprensa fica logo ao lado, e aí quando termina a partida, eles já seguem também para a sala de imprensa que fica aqui no gramado. É tudo muito próximo, tem os camarotes também, tem uma área que é para o pessoal da nutrição, eles ficam ali organizados, tem as áreas reservadas para os clubes, tudo muito próximo

0: aqui nessa parte de baixo, porque a gente diz de baixo, já que a gente chega por cima, pelas arquibancadas. É bem diferente da experiência que a gente tem no estádio, na Arena Castelão.
1: Deixa eu mandar um grande abraço para o Francisco de Assis, lá em Mulungu, ligado na Verdinha pelo aplicativo de rádios dele preferido. Ele colocou Verdinha, foi o primeiro que apareceu, eu sempre digo isso. Você pode acompanhar Verdinha de todo lugar, do Ceará, do Brasil e do mundo, pela internet também, no YouTube. Tô de olho na nossa live, nossa arquibancada virtual não para de crescer. Vai chegando Andresa Carvalho, chegou agora, o Jefferson, o Raimundo, o Alexandre Nascimento também está chegando. Obrigado, galera, pela audiência, pela preferência. Você com imagens do Marcadão, imagens desse pré-jogo para você, direto do estádio, do palco da partida entre Vitória e Fortaleza, valendo o título da Copa do Nordeste. Fala, WB.
2: Essa criançada que sempre acompanha os times, né? Os meninos de Vitória, ou do Vitória com chapéu, tipo Napoleão. Napoleão Bonaparte. Interessante isso aí. Gostaria até de saber o significado do uso da garotada, o que é que isso tem a ver com alguma história envolvendo a equipe do Vitória. Mas eu achei legal, as crianças lindas de morrer, e eu acho uma iniciativa excepcional essa, de conduzir as crianças ao lado dos jogadores, o amor pelo futebol sobretudo, acima de tudo, melhor dizendo, Brenaço.
1: É, eu tô vendo aqui a criançada com esse chapéu diferentão aí, junto com os jogadores, são os mascotinhos do Vitória. Diga, Fernanda.
0: Napoleão. Breno, a nossa lenda Pimpolho não veio, infelizmente. E detalhe, viu? Pimpolho conhecidíssimo também aqui na Bahia. Porque eu perguntei e o nosso colega, o Brenner, né? Da Rádio Sociedade da Bahia, que inclusive entrou ao vivo hoje, participou hoje do Jogada, perguntou: Pimpolho não veio. Ou seja, já passou, a fama já passou. Não é, não é só no Fortaleza, além já está passando por outros clubes.
2: É, além fronteiras, um grande torcedor se torna grande quando o seu prestígio vai além fronteiras. E isso o Pimpolho já conseguiu.
1: Olha, WB, só tem uma vantagem que eu acho no Barradão em relação a qualquer outro estádio. Ao invés de você subir os degraus na arquibancada, você desce, que é muito mais tranquilo. Você já entra de cima, WB.
0: Agora é
2: mais uma vantagem.
1: Agora é pouco a gente
2: viu aí. Se você quiser descer rolando, fica à vontade.
1: Vai
2: rolar. Ladeira abaixo é uma beleza. É como você
1: aí
2: brincar
1: sai
2: nas
1: mais
2: duas.
1: Caro.
2: É a mesma coisa.
1: Sai e mais Breno, caro, WB.
0: Breno, se houvesse um fã-clube para o Pimpolho, o WB seria um Pimplosete.
1: Pimpolhete.
2: Olha aí, tá certo.
1: Quase tudo pronto para o protocolo inicial. 3:57, faltam 3 para a bola rolar. Não sei o que eles estão esperando para passar ali pelo portal, porque a bola tem que rolar 4 horas. E faltam 3 minutinhos. E o protocolo ainda tem um hino nacional. A gente vai trazer para você a ficha técnica do jogo completinha com as escalações, do jeito que você gosta, com os hinos das equipes, com a arbitragem. Você ia falar alguma coisa, Fernanda?
0: A equipe do Vitória que ainda não tinha passado, os reservas ainda não foram pro banco, os atletas estão se organizando agora para entrar no gramado. Então faltava só eles mesmo. E agora eles estão chegando para se organizar aqui. A gente fica bem próximo, é assim. Até para contextualizar para quem nos acompanha, não tem aquele túnel que a gente vê na Arena Castelão, não tem, nem quando acontece, por exemplo, o PV, não, é totalmente diferente, fica todo mundo já perfilado e agora eles vão atravessar o gramado para iniciar, de fato, o protocolo inicial da partida e um mosaico feito aqui pela torcida do Vitória, escrito os maiores.
2: Olha, eu vou dizer, se tem uma coisa que eu admiro na Bahia, que faz bem aos meus ouvidos, é o hino do Senhor do Bonfim. Eu acho essa música, eu acho esse hino uma coisa sensacional. Eu acho até que se o nosso cantão... Eita, coisa bonita, rapaz.
1: Fogos, mosaico, por aí, fumaça vermelha, rolos de papel lançados ao campo. É a festa preparada pelo torcedor do Vitória para a decisão da Copa do Nordeste. O Barradão está cheinho, está bonito de se ver. É clima de decisão, vale taça. E você na Verdinha escuta tudo, se sente no meio da arquibancada.
2: Olha,
1: sinta o clima.
2: É uma ferradura, em forma de ferradura o estádio. Coisa bonita, um verde. A natureza preservada, coisa bonita, rapaz. Por isso que eu digo sempre, quem mora na Bahia está mais perto de Deus. Brenão!
1: É verdade. E nesse momento, tá bonito de ver o estádio. Mas a gente vai para a execução.

0: Nacional Brasileiro cumprindo o protocolo da Copa do Nordeste. Do estado da Bahia, daqui a pouquinho que a gente vai ter a execução do hino nacional. E vou te falar, viu, a fumaça que a torcida solta começa a deixar ali o campo mais nebuloso. Pelo menos não é um estádio fechado, é mais fácil de se dissipar essa fumaça toda para que a gente tenha visibilidade para os times. Mas tá bonito o mosaico levantado pelos torcedores rubro-negros. Tem também ali uma faixa em homenagem à principal torcida organizada da equipe do Vitória. As bandeiras tremulando lá em cima, lá no mais extremo da arquibancada, dessa ferradura que é a arquibancada do estádio Manuel Barradas, o Barradão, em Salvador. Agora sim, vamos para a execução do hino nacional brasileiro. Técnica do jogo, confirmando as escalações das duas equipes, começando sempre pelo time da casa, o Vitória, escalado desta forma pelo técnico Jair Ventura.
1: Vitória, Vitória, mostra o teu valor.
0: Lucas Arcanjo é o goleiro, camisa 1. Lateral direito, camisa 83 para Jamerson. A dupla de zaga, 25 para Kaká e 36 para Luan Cândido. Lateral esquerdo, camisa 13 para Ramon. Meio de campo, 88 para Zé Vitor. 44 para Baralhas. E Martínez veste a 6. No ataque, 33 para o ponta Eric. Camisa 10 para Mateuzinho. E o camisa número 91 é o cearense René. É o time do Jair Ventura. Tem João Ricardo no gol, camisa 1. A trinca de zaga com Brites, camisa número 2. Luan Freitas veste a 4. E o Gasal é o dono da camisa 3. Mucuri, ala pela direita com a número 13. 88 para Lucas e Sacha. E 75 para Rodriguinho. Na ala esquerda, 18 para Fuentes. O ataque tem pela ponta direita Vitinho com a 11. Na ponta esquerda, 32 para Luiz Fernando. E o camisa 9, centroavante do Leão, é o Militello, time do Carpini definido. Arbitragem vem toda de Pernambuco. Rodrigo José Pereira é o árbitro principal. Assistente 1, Francisco Chagas Bezerra. Assistente 2, Luiz Carlos de França. E o árbitro de vídeo é o Gilberto Rodrigues Júnior. Gilberto Rodrigues Júnior, todo mundo de Pernambuco.

0: forças. Você acabou de ouvir também o locutor de Brasília anunciar que são 4-4, ou seja, já estamos atrasados. O jogo vai começar atrasado e foi o próprio Vitória que atrasou. Demorou muito para vir para o protocolo de abertura. Bom, e por isso já estamos passando quase 5 minutos da hora marcada. Nesse momento, o Brits e o Baralhas estão disputando ali quem começa e quem tem a bola. O Baralhas escolhe o campo à nossa esquerda, ou seja, no Castelão, o Vitória atacaria nesse primeiro tempo para o gol do setor sul, aquele setor onde fica a organizada do Fortaleza. No PV, no primeiro tempo, o time do Vitória atacaria para o gol da caixa d'água da Avenida dos Expedicionários. Aquela foto do capitão de cada equipe com arbitragem, foto oficial da partida, e o Wilton Bezerra chama mais uma vez, antes da bola rolar, para trazer mais impressões desse clássico nordestino, desse duelo de leões que vale título, que vale taça, vale a Copa do Nordeste de 2026, WB.
1: É, vamos combinar assim, o time do Vitória. Ixi, que barulho, olha aí, que coisa espetacular. Bom, vamos combinar que o time do Vitória faz um 4-4-2 também. Mateuzinho volta um pouco para preparar as jogadas, dois atacantes na frente. E que o time do Fortaleza utiliza, digamos assim, do mesmo expediente. Ele tem dois atacantes enfiados e tem mais um de preparação, que é o Vitinho. São as variações, com e sem a bola. Agora eu tenho a impressão que aquele narrador, aquele locutor de Brasília que falou, não é o que você disse. Ele não é de Brasília, tá certo?
0: É não, o locutor de Brasília que a gente fala. O locutor de Brasília que a gente fala é que é a hora oficial.
1: É, mas ele é de Fortaleza, aquele locutor.
2: 16 horas, 6 minutos.
1: Ele é até repórter também. Ele é repórter esportivo.
2: 16 horas, 6 minutos.
0: 6 minutos, 4 e 6. 4 e 6, o locutor da hora oficial de Brasília traz pra gente a hora. O jogo tá atrasado, mas aqui na Verdinha você acompanha. Você acompanha todo o pré-jogo com imagens lá do Barradão, a torcida, a entrada dos times, a arbitragem, tudo pronto. Vai rolar a bola, você ligado com a gente. Saída pra equipe do Fortaleza, mudou, hein? Vitória vai atacar pro nosso lado esquerdo, ou seja, no Castelão atacaria pro gol do setor norte e no PV atacaria para o gol da... Para o gol do Ginásio Aécio de Borba. Mudou de lado Vitória. A saída da equipe do Fortaleza. Tricolor vai dar o primeiro toque na bola com o Militelho. É o camisa 9 do Leão. Fortaleza buscando reverter o placar. Levar pelo menos para as penalidades. Ou se classificar ou ganhar diretamente para ser campeão sem depender de pênaltis. Cronômetro ajustado. Vai autorizar o árbitro Rodrigo José Pereira. A bola vai rolar. É a final da Copa do Nordeste. É hora do duelo, está valendo a grande decisão do Nordestão para Fortaleza e Vitória.
3: Vitória! Breno Rebouças!
0: Domina o Fortaleza no campo de defesa com o Lucas Gasal, ele para, ele pisa na bola, ele toca de lado, vai chamando para o jogo Luan Cândido. Luan deixa a bola passar para chegar até o Brites. Brites é quem recolhe, dá dois tapas na bola com o pé direito, ele toca mais atrás, chamando para o jogo Gasal mais uma vez. Gasal recebe, vai dominando lá pelo lado esquerdo do campo, pelo lado direito do campo, ele chama outra vez pelo lado esquerdo, chama o Brites pela direita. Brites faz o lançamento então aqui, mais na extremidade direita com o Mucuri. Mucuri recebeu, deu um toquinho mais atrás pro Lucas Sacha. Lucas Sacha devolve no Brites, capitão da equipe. Brites toca pelo meio, tenta trabalhar o time do Fortaleza com o Rodriguinho, daí para o Sacha, volta do Rodriguinho. Rodriguinho tenta o toque à frente, erra, deixa de graça com o time do Vitória, recuperação de bola. Martínez partiu para a intermediária, corredor central, deixa para o camisa 88, vai partindo ali o Zé Vitor. Zé Vitor vai tocando então lá pela direita, a bola vai sobrando com o Eric. Eric recebe, joga no Baralhas. Baralhas recolhe, toca um pouco mais atrás, vai recuar a bola no campo de defesa, onde está o defensor da equipe do Vitória, que é o Juan Cândido. Na verdade era o Kaká. Kaká toca pelo meio, deixando o jogador que era o camisa número. Camisa número 6, que era o Martínez. Ele toca então ali outra vez no Kaká. Kaká recebe, levanta a cabeça, dá o toque mais à frente, vai organizando jogada. Inversão aqui pro lado, tem outro campo, vem pra fazer o domínio. Camisa número 13, que é o Ramon. Ramon recebe, já dá o tapa mais à frente pro Mateuzinho. Recua a bola, vai deixando ali com o Martínez. Martínez domina, ajeitando bola pelo meio com Baralhas. Devolução para o Martínez. Recolhe o camisa 6 da equipe do Vitória, volta pro campo de defesa, entra no círculo central, dá o toque pro Kaká. Antecipação do Luiz Fernando. Kaká dá um chutão lá pra frente, corta de cabeça o Mucuri. A bola vai sobrando com o time do Vitória, briga por ela o Ramon, briga com o Vitinho, melhor pro Vitinho. Vitinho recebe, vai conduzindo, vai carregando, foi desarmado de fora da área. Zé Vitor tentou o passe pro Mateuzinho, grande área pela esquerda, tira a defesa como o Curi, sobra pro Martínez de fora da área, bateu pro gol, a bola vai passando à direita do gol do João Ricardo, vai pra fora, é só tiro de meta, Fernanda.
4: Arriscou aí a equipe do Vitória pela primeira vez,

0: Martínez recebe a bola. Martínez recebe a bola, ele dá o chute, ela passa ali pela segunda trave de João Ricardo, que ainda pulou para fazer a defesa, mas é apenas tiro de meta. Segue 0-0 aqui na final da Copa do Nordeste, no estádio Barradão.
1: 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Recuperação do time da Vitória depois da cobrança de tiro de meta do Fortaleza. Lançamento lá pro campo de ataque, a bola foi esticada pro René. João Ricardo dá um chutão lá pra frente, a bola fica no peito do Militeiro, escapa dele, perdeu. Ramon recupera pro time rubro negro, toque mais atrás, chamando pro jogo o Luan Cândido. Ele escora a jogada com o Kaká, Kaká recebe, olha pra frente, dá o tapa na bola lá pela direita. Quem vem pra receber é o jogador Lucas, é o jogador Jamerson. Jamerson vai tocando com o Kaká, Kaká recebe, tenta avançar, para, pisa na bola, faz recuo, vai tocando mais atrás ainda, chega no Luan Cândido. Luan Cândido faz recolhimento, ele joga a bola no Ramon, Ramon recebe, o Luan Cândido se posiciona mais atrás, o jogador Ramon vai tocar ali com o Kaká, domina o camisa 25 da equipe da Vitória, pelo meio se apresenta o Baralhas, ele prefere o toque na direita onde está o Jamerson. Jamerson recebeu, vai para cima da marcação do Luiz Fernando, deixou o Luiz Fernando para trás, ainda o Jamerson vai levando em cima da linha lateral, botou na frente do Fuentes, jogadaça, ainda o jogador Jamerson adiantou demais, proteção do Luan Cândido que joga para fora. Cedias Campos, escanteio para a equipe do Vitória, Fernanda.
0: Escanteio para o Vitória pela direita. Desceu ali Jamerson, que encontrou o Luan Cândido. Ele ainda ficou com a bola para tentar o chute, mas aí a zaga tricolor fez a defesa. Escanteio para o Vitória. Na cobrança está o Eric, mas aí não, Breno. A arbitragem voltou atrás, deu tiro de meta, vai repor a bola em jogo, João Ricardo.
1: Eu não entendi o que, que o árbitro marcou aí, porque o último toque foi do Luan. Não sei por que, que ele mudou de ideia. Desmarcou o escanteio. O assistente, inclusive, foi uma decisão do árbitro. O assistente estava lá no escanteio, né? O árbitro que deu, que modificou a decisão. É só tiro de meta para o Fortaleza.
2: Ele deve ter dito, quem manda sou eu.
1: Pronto.
2: Marquei, tá marcado.
1: E é isso.
2: Saber lá que você resolveu, rapaz.
1: E Bra.
2: Você é sério, é uma comunidade maior.
1: Vai repor a bola em jogo, João Ricardo. Dá um chutão pra frente, bola viajou, subiu, desceu. Tem disputa pelo alto, Eric de cabeça. Amortece a bola, tenta lançar pro René. René fica no chão, pede falta, o árbitro manda levantar. A posse de bola é do time do Fortaleza com o Lucas Gasal. Gasal recolhe, vai dominando. Ninguém marca o Gasal. O árbitro parou. Vai marcar o quê? Falta pro Fortaleza, não entendi nada. Tá confuso o árbitro da partida, o Rodrigo José Pereira.
2: Tem pressão.
0: Ele tá voltando o lance, Breno. O Gasal.
2: Ele tá pedindo pra torcida fazer menos barulho, só pode ser. Aliás, está incomodando pra caramba mesmo, viu? Barulhão aí, ó.
0: Breno, ele tá voltando o lance porque o Gasal tinha derrubado o atleta do Vitória e ele passou despercebido. Aí depois ele aplicou a falta e voltou atrás e deu a bola pro Fortaleza.
1: Ele deu bola ao chão, não entendi nada. Bola ao chão pro Fortaleza. Luan Cândido recebe a zagueiro central, toca com Brites. Brites recolhe, pé direito, vai avançando, olha pra frente, vai fazer um lançamento longo, ameaça lançar, não lança, para. Ainda o Brites com a bola, dá um toque mais atrás, chamando pro jogo Luan Cândido. Luan Freitas recebe, ele vai tocando ali com o jogador Gasal. Gasal vai passar link de vídeo gramado, dá o tapa no Rodriguinho. Rodriguinho recebe, ainda o camisa 75 do Fortaleza. Lançamento pelo alto, jogou aqui na ponta direita pro jogador que é Mucuri. Mucuri no mano a mano. Balançou, sacudiu ele contra o Ramon. Ramon dá combate, vem na cobertura o jogador Martínez, bola vai sair pela linha de lado. Martínez dá um chutão pra frente, sobra com Brites. Brites lançou na boca no gol, era pro Luiz Fernando, a bola foi muito alta, Luiz Fernando não chegaria, ela foi direto pra fora. É só tiro de meta pro Vitória fazer a cobrança com Pitu. 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Nesse São João, o que tá pegando fogo é a premiação do Totolec. Pelo meu, 5 minutos, 5 passados, é primeiro tempo de jogo, 0 para o Fortaleza, 0 também para a equipe do Vitória. É jogo de volta na final, é jogo que vale decisão. O 0-0 favorece ao time do Vitória. O Leão do Pici precisa marcar no Barradão para tentar pelo menos levar para as penalidades com 2 ou mais gols de diferença, se torna campeão direto. Repõe a bola em jogo, Lucas Arcanjo, faz a bola viajar, sobe e desce, tem disputa pelo alto, cabeça na bola do Gasal, outra cabeçada dessa vez foi do Kaká, sobe também o Martínez, cabeceia, a bola não cai, fica pelo alto, Fuentes agora vem para tentar o domínio de bola, quica no gramado, René tenta dominar, vai para o chão, pede falta, o árbitro diz que não, foi só lateral para o Fortaleza. Fuentes já fez a cobrança, chama Gasal para o jogo, Gasal recolhe, dá o tapa curtinho ali para o jogador da 4, que é o Luan. Luan Freitas vai avançando, ainda o camisa 4 do Fortaleza encontra o Sacha, tava de costas ali pro campo de ataque, rola a bola pro Brites mais atrás, Brites pra Luan Freitas. Luan Freitas é quem recebe, tenta avançar, vai no lançamento, no chutão, na bola longa, tenta ligação com Fuentes, de cabeça pro Luiz Fernando, vem na disputa com o Kaká. Kaká veio pra tentar tomar a bola, vai saindo, ele evita, ele joga pra linha de fundo, cede escanteio pro Fortaleza, Fernanda.

0: Tentava chegar aqui o Tricolor de Aço pela esquerda, quando Luiz Fernando recebe a bola, fica na disputa com o Kaká, o camisa 25 do Vitória coloca para fora, escanteio para o Fortaleza, na cobrança o 75, Rodriguinho.
1: Escanteio para o Fortaleza fazer a cobrança, Rodriguinho. É um escanteio lá pela esquerda, preparado para fazer o levantamento. Braço levantado para comunicar alguma coisa para quem está na grande área. São as comunicações entre os jogadores. Vai, Rodriguinho, para a bola. Mangas curtas, deixa com Vitinho. Vitinho no bico esquerdo da grande área. Recebe, gira para cima do Eric, devolve para o Rodriguinho. Rodriguinho levantou, fechado na boca do gol. Deu um tapa na bola, Lucas Arcanjo mandou para escanteio. Tava atento o goleiro do Vitória. Bola fechadinha, Fernanda, escanteio.
0: Na cobrança de escanteio, Rodriguinho troca para Vitinho. Vitinho devolve para Rodriguinho, que coloca a bola dentro da área para ir na cabeça do Meritelho. Mas aí o Lucas Arcanjo, goleiro do Vitória, faz a defesa. Escanteio, dessa vez pelo lado direito, na cobrança o 75, Rodriguinho.
1: Tem escanteio pro time do Fortaleza. Agora que eu tô entendendo aqui uma coisa, eu tava certo no começo da transmissão. O Vitória tá atacando pro lado direita, porque a imagem que eu tenho aqui é a imagem invertida. Rodriguinho vai pra cobrança, levantamento feito, toque de cabeça no Luiz Fernando, Vitinho desviou! Gol!

0: impedimento?
1: O árbitro tá parando, tá marcando alguma coisa. O Vitinho desviou pro gol. O VAR vai ter que entrar em ação.
0: Impedimento do Vitinho.
1: Deu impedimento, foi, Fernanda?
2: Ele marcou falta de ataque do Fortaleza. Antes do gol ser marcado, o Martínez foi derrubado. E aí por isso que ele não validou a jogada. Foi o gol, primeiro gol do Fortaleza marcado, mas aí o árbitro voltou atrás e não validou. Vai continuar a partida, vai repor a bola em jogo o Lucas Arcanjo.
0: Olha, o Bandeirinha levantou a bandeira. Eu acho que o Bandeira marcou o impedimento, não foi a falta. A minha impressão foi essa. E o Vitinho realmente, quando a bola é tocada, ele estava impedido. Houve lá um regabofe lá na área, um jogador caiu, parece que o Martínez. Mas eu vi o Bandeira levantar, firme e forte, depois que o Vitinho finalizou. Está compreendendo? Então vamos dissipar essa dúvida. A depois!
1: Ara depois, 9 minutos. Daqui a pouco a gente vê de novo o replay. Se houve essa falta, se não houve, o certo é que o gol não valeu do Fortaleza. Aí trabalhando o time do Fortaleza no seu campo de defesa. Brites aqui recolhe pela direita. Faz o domínio, lançamento longo do Brites. Tentou conexão com o Luiz Fernando. Sai da meta para fazer a defesa, Lucas Arcanjo. Vai repor a bola em jogo.
0: O Breno.
1: No Barradão. O tempo corre no ritmo da bola. 10 minutos, 10 de bola rolando. É primeiro tempo de jogo. O placar da Verdinha marca:
3: vitória
1: 0. Também 0. Comigo da jogo, final da Copa do Nordeste. 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
1: 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Você chamou, WB?
0: Não, é que eu fiquei de olho quando o Vitinho finalizou pro gol, eu fiquei olhando o Bandeira. Ele estava fora da tela, mas quando ele aparece, aparece com o pau da bandeira levantado, marcando o impedimento. Eu fiquei com essa impressão, mas depois a Fernanda vai me esclarecer se ele marcou falta ou impedimento. Eu achei que o jogador estava impedido, hein? Impedido. Mas foi uma tentativa do Fortaleza. O Fortaleza não tá pra brincadeira, não. Vamos lá.
1: Diga, Fernanda.
2: Só para corrigir a informação, ele de fato aconteceram os dois lances, mas ele priorizou o impedimento, por isso que não valeu o gol.
0: Isso.
1: 11 minutinhos de bola rolando na primeira etapa. Brites afasta, faz o lançamento lá pra frente, corta de cabeça também o Luan Cândido. Bola vai sobrando então com o camisa 88, que é o Zé Vitor. Zé Vitor rola pra Jamerson na direita. Jamerson recebe, tenta avançar o camisa número 83 do time do Vitória. Recua de bola pra Kaká. Kaká toca então curtinho ali com seu companheiro de zaga, que é o Luan Cândido. Luan Cândido pra Baralhas. Baralhas recebe, se apresenta Martínez, vem pra fazer o domínio. Martínez toca a bola mais atrás, chamando pro jogo, camisa 36, que é o Luan Cândido. Luan volta pra fazer o domínio ao lado da grande área de defesa do time do Vitória. Rola a bola com o goleiro Lucas Arcanjo. Arcanjo vai dar um chutão pra frente. Despacha essa bola pro campo de ataque. Subiu, desceu. Tem disputa pelo alto. Era René com o Luan. Luan meteu a cabeça na bola. A sobra é com o Jamerson. E Jamerson vai pra cima. Na marcação, o Eric passou. O Jamerson tocou mais atrás. Chamou pro jogo. Zé Vitor. Zé Vitor escorou a jogada com o Martínez. Martínez trabalhou com Baralhas. Baralhas pelo meio. Gira jogo então aqui na esquerda pro jogador Ramon. Ramon recebe. Penteou a bola. Trabalhou com o Zé Vitor. Devolução pro Ramon. Outra vez no Zé Vitor. Zé Vitor

Marcado por dois, Sacha dá combate, rouba a bola dele, o camisa 88 do Fortaleza, e vai trabalhando com o Rodriguinho. Rodriguinho vai tentar fazer uma enfiada de bola lá pro Luiz Fernando, esticou essa bola lá na ponta esquerda, vem na cobertura, Kaká protegeu, recuou pro goleiro, vai dominar o jogador, Lucas Arcanjo deu pressão, Militeiro, Lucas Arcanjo despacha a bola lá pra frente, vai ficar de graça com o Lucas Gasal, Gasal vai deixar sair pela linha de lado pra ganhar lateral, arremesso de mão pro Fortaleza fazer a cobrança, Dorflex age no foco.

0: 0 ainda no placar. Fortaleza marcou, mas o gol foi invalidado. Tinha uma falta anterior ao gol marcado pelo Vitinho. Aliás, esse Vitinho, hein? Se deixar, o homem é perigoso demais. Fuentes faz a cobrança do lateral. Bola chega no Meritelho, escorando então pro Mucuri. Mucuri tá por dentro pela direita, vai puxar pro meio. Ainda o camisa 13, rola a bola pra Rodriguinho. Rodriguinho tá ao lado do círculo central. Rodriguinho ameaça fazer o lançamento, não faz. Ninguém dá combate nele. Ele já tá no campo de ataque. Recua a bola então pro Brites. Brites recolhe, passa pra Lucas Sacha. Lucas Sacha agora inverteu, tá lá pela esquerda. Sobe pela esquerda Lucas Sacha. Ele joga a bola com Luiz Fernando. Luiz Fernando recebe mais atrás pro Lucas Gasal. Gasal é quem tem o domínio. Pelo meio, o Rodriguinho se apresenta, pede a bola. A bola vai ser rolada mais atrás ali pro jogador Luan Freitas. Luan Freitas pra Brites. É o capitão da equipe do Fortaleza. Abre jogada na direita pro Mucuri. Dialoga com o Rodriguinho. Rodriguinho tenta levar, marcado por dois. Toca à frente, toca errado. Rasga a defesa com o Luan Cândido. Vai ficar fácil no campo de defesa pro Fortaleza com o jogador Lucas Gasal. Gasal faz recuo pro goleiro João Ricardo. Joga com os pés o goleiro do Fortaleza. Se apresenta Luan Freitas. Pede, recebe, domina, gira o corpo. Ainda o Luan Freitas dá o tapa na bola mais à frente, chamando pro jogo Lucas Sacha. Sacha tenta o Luiz Fernando na esquerda, em cima da linha lateral. Ainda o Luiz Fernando pra cima da marcação do Jamerson. Rola a bola pra Lucas Sacha. Lucas Sacha faz o domínio e gira também o Lucas Sacha. Vê alguém pro jogo. Faz o passe então pro Brites. Brites vai subindo pra fazer o domínio. Rola a bola na ponta direita onde está Mucuri. Mucuri impulsionou pro Vitinho. Vitinho ao lado da grande área de ataque. Ainda o Vitinho pra cima da marcação do Martínez. Trouxe pra canhota, bateu direto pro gol. A bola vai passar à direita do Lucas Arcanjo e vai pra fora, Fernanda.
1: E eu ia quase se arrasta nesse instante com essa bolada, viu? Mas o Fortaleza chega aqui pela direita. Mucuri encontra Vitinho, que faz o passe. Ele tenta o cruzamento para Luiz Fernando. E aí a bola passa, vai repor a bola em jogo. Lucas Arcanjo segue para cá 0-0.
0: O WB, o Vitinho é perigoso demais, WB.
2: Ele é importantíssimo, porque quando o meu campo trabalha... Desculpem. Olha aí, se lembrou de quem agora?
0: É, um abraço pra ele.
1: Eu entendi.
0: Abraço pra ele.
2: Pois é. Ele é importante porque ele é um jogador que fica flutuando ali, naquele espaço, um pouco mais pela direita, um pouco antes de Luiz Fernando e de Meritelho. Se ele recebe essa bola livre nas costas dos volantes, aí é um perigo pro Vitória. E agora ele bateu, meio de banda, mas o goleiro já teve que procurar esquentar os tamboris ali, porque senão seria traído. O jogo é de extremo cuidado. O seguro morreu quando ele estava velhíssimo. Então tá todo mundo aí com a bola, vamos procurar jogar, mas com lucidez. Sem a bola, todo mundo marcando. Não há escoriações, nem no Vitória, nem no Fortaleza até aqui.
0: Abraçando a Fernanda Maia, ligada com a gente no YouTube, abraçando também o Mecena. Acho que é isso, Messena ligado conosco, o José Érico também, abraçando todo mundo, Denilson, ó, o Fortaleza chegando, cruzamento na grande área, a bola pega em cima da marcação do Ramon, fica fácil pro goleiro Lucas Arcanjo repor a bola em jogo. Vamos chegando a 15 minutos do primeiro tempo, 0-0 é o placar da final da Copa do Nordeste, bola no jogo e taça na mão. 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Ó, Vitória trabalhando bola no seu campo de defesa. Kaká recua a bola ali pro goleiro Lucas Arcanjo. Vai fazer pressão Vitinho, vai fazer pressão Meritelho. Arcanjo de pé canhoto, manda lá pro campo de ataque. Bola subiu, desceu, tem disputa pelo alto. Brites mete a cabeça na bola, a sobra é com Zé Vitor escora pra Ramon, devolução pro Zé Vitor. Zé Vitor gira em cima da marcação do Vitinho. Ainda o Zé Vitor protege, solta a bola pro Ramon. Recebe o camisa 13, vai encontrando Baralhas pelo meio do campo. Baralhas toca pro Kaká, Kaká vai subindo para o campo de ataque, ainda é o Kaká, pede pro Baralhas recuar um pouco para dar opção de passe e toca pro Baralhas. Baralhas é quem recebe. Baralhas faz o passe então ali pro Luan Cândido. A bola em profundidade era pro René. René acabou perdendo a posse de bola com o time do Fortaleza. Luan Freitas deixou no Rodriguinho. Rodriguinho consegue o passe pro Luiz Fernando. Fuentes se projeta. Ainda o Luiz Fernando domina, vai carregando, já passou a linha de vídeo gramado. Rodriguinho tá do lado dele. O passe é pro Rodriguinho. Rodriguinho recolhe, olha pra frente, busca a linha de passe, gira o jogo então pela direita. Mucuri teve que voltar pra fazer domínio, ainda o camisa 13 do Fortaleza recua mais ainda para Brites. Brites é quem recebe, gira no círculo central onde está Luan Freitas. Luan Freitas para Sacha. Sacha vem fazendo a posse, fazendo o domínio. Ainda o Lucas Sacha toca mais atrás, chama para o jogo Gasal. Gasal recebe. Fortaleza vai tentando sair para o jogo. Vitória vai marcando ali, se posicionando bem defensivamente. Martínez dá combate, fez a falta, o árbitro deu vantagem. Lucas Gasal é quem tem a posse, soltou para o Sacha. Sacha faz recuo de bola, pressionado ali para o jogador Luan Freitas. Luan Freitas começa tudo de novo, chamando Brites para o jogo. Brites é quem faz o recolhimento, olha pra frente, ameaça o passe longo, dá o passe curto, a bola é pro Rodriguinho. Rodriguinho recebe, marcação dupla do Vitória em cada jogador do Fortaleza. Bola mais atrás, onde está o Luan Freitas.

0: Luan Freitas para Gasal. Gasal recebeu, vai subir para o campo de ataque. O camisa número 3 do Fortaleza. Ainda o Lucas Gasal. Ninguém se apresenta, quem escora é o Luiz Fernando. Devolução para Gasal, Gasal é quem recebe. Pelo meio pede o Rodriguinho, ele prefere o toque de lado com o companheiro de zaga dele, que é o Luan Freitas. Luan Freitas para Brites, Brites tenta o passe então na direita, Mucuri recebe, tenta avançar, cortou ali a marcação, ainda o Mucuri, passa o pé na bola, ao estilo Garrincha, faz que vai, não vai, dá o toque mais atrás, deixa ali no jogador Rodriguinho. Rodriguinho para Sacha, Sacha abre bola então com Gasal, Gasal sobe para o campo de ataque, bom passe em profundidade para Luiz Fernando, bola muito forte, ela vai sair pela linha de fundo, tiro de meta para o Vitória fazer a cobrança. 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Esse somzão tem os trabalhos do nosso Augusto Assunção. E no YouTube, tudo que você vê, tem o trabalho e coordenação do nosso Rodrigo Eric, aqui com a gente também na transmissão. Abraçando a Maria José, abraçando a Leda Maria, o Wanderson Cerqueira. É o pessoal que tá chegando agora na live. Vai deixando o like aí, tá? O like é de graça para você, mas fortalece demais o trabalho da gente. É muito importante você deixar o seu like e sua mensagem pra gente interagir, pra gente mandar um abraço pra você. Olha o time do Vitória com o Baralhas no círculo central, joga na direita pro Jamerson, Eric se apresenta, o Jamerson tenta o toque mais à frente, escorada a bola ali do Zé Neto. Zé Neto vem pra disputa, Baralhas no pé de ferro, perdeu, sobra com o Vitinho deixa pro Sacha, Sacha armando, jogada com Luiz Fernando tenta avançar, vem na marcação, junto com ele o Jamerson, Jamerson e Luiz Fernando, foi lateral pro time do Vitória. O Luiz Fernando queria falta, mas o árbitro falou que não, que é só tiro de meta, aliás, que é só lateral pro Vitória fazer a cobrança, já cobrado. Zé Neto aqui tem a posse, Zé Neto coloca atrás, Kaká vai dar um chutão pra frente, faz uma ligação direta pro ataque, deu certo, é pro René, René tenta fintar a marcação, ele contra o Luan, Luan segurou o René, os dois vão ali se engolfinhando. Luan chega e toma bem na sequência, o René derruba o Luan, o assistente estava pertinho, olhou tudo, mandou os dois levantarem e o Fortaleza tem a posse. Mucuri recebe pela direita, tenta avançar, Ramon na marcação, o Mucuri deixou o Ramon pra trás, teve que parar, brecou, tocou mais atrás pro Sacha, daí pro jogador da número 32, que é Luiz Fernando. Avança Luiz Fernando. Na verdade, quem tinha a posse era o Rodriguinho. Agora sim, Luiz Fernando. Recebeu Luiz Fernando lá pela esquerda, tentou avançar, olhou pro meio, rolou a bola ali pro Sacha. Sacha dominou, tá na intermediária. Lucas e Sacha vai levando, deixa no Vitinho. Vitinho tem a canhota poderosa, tentou o passe pra grande área. Corta a defesa com o Kaká. A sobra de bola vai ser com Fortaleza. Brites vem no pé de ferro, ganha. Deu o lançamento pro Fuentes. Fuentes veio na proteção. O Jamerson tomou dele e levou para a linha de fundo. Fuentes deu combate, o Jamerson se atrapalhou, cedeu lateral para o Fortaleza, lateral paralelo à grande área, é aquele lateral que você pode cobrar direto, toma distância já o Fuentes, vai jogar na grande área do Vitória. Fuentes preparado, os jogadores mais altos do Leão vão para a grande área para tentar o cabeceio, lá está Luiz Fernando, lá está Gasal, está também Militelho. Fuentes na cobrança do lateral, lá pela esquerda, toma muita distância, vai jogar na grande área o camisa 18 do Leão, Fuentes preparado, vamos ver onde ele joga essa bola, jogou na grande área, a bola viajou, cabeçada do Zé Neto, bola sai da grande área, ajeitou Gasal pro Fuentes, deu toque atrás no bico da grande área, pela esquerda com o Rodriguinho, levantou pra boca do gol, é pro Vitinho, o Vitinho subiu e não achou, a bola vai ficar fácil com a defesa do Vitória. Faltou a altura o Vitinho aí também agora, né, Fernanda?
1: Faltou, viu, Breno, porque a intenção de pular ele teve, quando o Fuentes faz a cobrança do lateral, ele coloca a bola dentro da área, o Gasal consegue o domínio, e aí quando a bola chega no Rodriguinho, que vai pro Vitinho, ele tenta pular, mas o atleta do Vitória era muito mais alto do que o camisão.
0: 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No Barradão, o tempo corre no tempo da bola. 22 minutos é o primeiro tempo de jogo. Placar da Verdinha marca
2: Vitória
0: 0. Também 0. 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
0: 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É a maior arquibancada virtual do Rádio Cearense, você sempre acompanha com a gente e eu agradeço demais. O som é da Verdinha, você pode até ver na telinha, mas o som é da Verdinha, tá? Pelo meu, já 22,5. Vai repor a bola em jogo o goleiro Lucas Arcanjo. Posse para a equipe do Vitória. O WB, quase metade da partida já e até aqui poucas chances reais de gol. Mas achei que o Fortaleza foi quem levou um pouquinho mais de perigo, viu?

0: Não, eu diria que tá tudo equilibrado. A ferramenta de cada time é a mesma. Combater ferozmente quem está com a bola. A jogada se desenvolve pela direita, concentra a marcação ali. Jogo duro. A falta como recurso, se for possível. Esquematicamente, os dois times usam da mesma forma de jogar. Um chute do Martínez, o outro do 21 pelo Fortaleza. E só. Os goleiros não trabalharam e ninguém é dono do terreiro. Não tem bicho do outro mundo no jogo. Nem o dono da casa, Brenão.
1: 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Lá vem o Fortaleza atacando com o Mucuri. Mucuri levantou na boca do gol, mal Mucuri, direto pra fora, calculou mal demais, Fernando.
2: Muito mal, ele acabou colocando a bola pela linha de fundo, levantou demais, tinha a intenção de levar a bola pro Vitinho, mas precisava de menos força. Vai repor a bola em jogo pro goleiro Lucas Arcanjo, segue 0-0 no estádio Barradão. Pela final da Copa do Nordeste.
0: Como diz um amigo meu, viu, Breno? O Curi esculambou. Esculambou é demais, né?
1: Esculambou.
0: E outra
1: total
0: coisa, o Bucuri, ele é uma peça importante. Ele, às vezes, fecha pelo meio, aí encontra congestionamento. Mas ele, para a jogada de velocidade, é o que o Fortaleza tem. Não é Luiz Fernando e não é Meriteiro. É ele por ali. Fontes é mais um armador. Ele propõe mais as jogadas com mais calma. Mas descobriu o Vitinho ou a passagem do Bucuri são as tentativas do time do Fortaleza. Por enquanto há muito bloqueio, há muito congestionamento de lado a lado.
1: O Fortaleza domina pelo campo de defesa com o Brites, já passa para o campo de ataque. Ainda o Brites toca a frente para o Vitinho, escora a bola mais atrás ali para o Luan Freitas. Luan Freitas recebe, se apresenta, Rodriguinho pediu, recebeu, deu toque atrás, é para o Luan Freitas, gira o jogo com o Gasal. Gasal recebe, vai avançando, dá um toque com a perna esquerda, de pé direito, dá o passe ali para o Luiz Fernando. Luiz Fernando na esquerda, ele contra o Eric, puxa um pouco mais para o meio, ainda Luiz Fernando solta a bola no Rodriguinho. Rodriguinho recebe, lançamento para a ponta direita, vai passar da marcação, houve um desvio do jogador Ramon, lateral para o time do Fortaleza. Quem vai para a cobrança é o Mucuri. Lateral paralelo à grande área. Toma distância para jogar lá dentro o Mucuri. Quem sabe agora? Vamos ver quem vai tentar o cabeceio. Mucuri na cobrança do lateral. Está autorizado já. Ainda o Mucuri. Demora. Vai deixar para o Rodriguinho. É o Rodriguinho que vai fazer a cobrança agora do lateral. Vai fazer o tal do latereio. Vai jogar direto na grande área. Rodriguinho preparado. Tomou muita, muita distância. Inclusive, ali perto de trás do gol, não sei como são os nomes, as Vitorietes estão lá. Jogou o jogador Rodriguinho, bola subiu, toca de cabeça o Zé Neto. Uma, duas vezes, bola vai voltar com o Kaká. Afastou o Zé Neto, sobra de bola, recuperação com o Rodriguinho. Rodriguinho solta no meio pro Sacha. O Sacha não conseguiu dominar, o Fuentes voltou, corrige, dando um passe mais atrás ali pro Luan Freitas. O que, que você ia falar, Fernanda?
2: Nada não, só sua observação.
1: Como é o nome delas, hein?
2: Vou descobrir.
1: Descobri. Vitorietes, claro que não é. Fui eu que inventei. Rodriguinho solta a bola então aqui na direita pro Mucuri, evitou a saída pela linha de lado. Rodrigo Eric deve saber, a bola com o Mucuri, ele toca mais atrás, vai chamando pro jogo Luan Freitas toca ali curtinho com o Gasal. Gasal recebe, tenta avançar ainda no camisa 3 da equipe do Fortaleza. Gasal solta no Lucas Sacha. Sacha devolução do Gasal. Gasal estica essa bola pro Fuentes na esquerda. Fuentes tenta avançar. Fuentes tenta o passe curtinho pro Luiz Fernando, de graça pro Baralhas. Recuperação do time do Vitória. Baralhas, ele vai marcar de perto ali pro jogador Luiz Fernando, dá o passe à frente pro Zé Neto, escapou o time rubro-negro. Ainda o Zé Neto descendo aqui por dentro pela esquerda, perde a bola pro Rodriguinho. Rodriguinho dá o passe à frente pro Vitinho. Vitinho é quem domina, tenta o giro em cima do Baralhas, vai pro chão Vitinho, escorregou, consertou, deixou a bola pro Rodriguinho. Rodriguinho pela direita, lançamento pro Vitinho, profundidade. Vitinho dominou, vai pra cima, marcação, é ele contra o Luan Cândido. Rola a bola mais atrás, deixa no Rodriguinho, olhou pra grande área, levantou pra bola, gol, Luiz Fernando de cabeça, gol!

32, num cabeceio digno de centroavante, recebeu na medida, o Vitinho rolou a bola mais atrás, levantamento foi preciso pro Luiz Fernando, apareceu no meio da grande área, recebendo um cruzamento milimétrico do Rodriguinho, Luiz Fernando mete a cabeça na bola, tira do goleiro, ele salta, mas não acha, e a bola vai morrer no fundo da rede, Luiz Fernando.

0: defensável pelo Lucas Arcanjo, abre o placar para o Fortaleza, acaba com a vantagem do Vitória, tá tudo igual na decisão, no placar agregado, Luiz Fernando, anota o gol para ele, Fernanda!
1: É o primeiro do Fortaleza aqui no estádio Barradão, Luiz Fernando recebeu a bola, abre o placar na arena, aliás, no estádio Barradão. Ele recebe ali de Vitinho. Vitinho faz o levantamento, o Rodriguinho dá um passe curtinho. Luiz Fernando faz o cabeceio e abre o placar no Barradão e deixa tudo igual. É o Fortaleza indo para os pênaltis nesse momento. Mudou o placar aqui na Bahia. Tem um gol de Luiz Fernando. Tem um gol de Luiz Fernando. Tem zero.
0: Na hora do gol, 26 minutos, o Leão tá na frente, WB 1-0, Luiz Fernando.
2: Pois é o Fortaleza paciente, é o Fortaleza organizado, é o Fortaleza sem medo, trocou bolas ali, o Rodriguinho meteu na área, e o Luiz Fernando, como gosta de fazer, fechado, como homem de finalização, entre dois zagueiros, no barbante, 1-0, tá tudo igual. Não tem mais vantagem pro time do Bahia. E você quer saber de uma coisa, meu querido Breno?
3: Oi.
2: Eu acho que esse time do Vitória tá meio assustado com o Fortaleza.
0: Será que
2: você pode perceber? Olha, para quem tinha a vantagem em função do primeiro resultado, jogando em casa com apoio dessa torcida, eu não tô vendo nenhuma fúria do time do Vitória, não. Eu tô vendo é o time do Fortaleza tranquilo, procurando desempenhar o seu papel tático, marcando o seu gol, 27 minutos. Eu estou vendo o time do Fortaleza muito mais firme, equilibrado. Eu vejo o Vitória assim um pouco assustado, como que surpreendido. Tudo do jeito que o rei mandou, Breno.
0: Luiz Fernando bota o Fortaleza na frente. Você falou assim, acho que o Vitória não está, que o Vitória está um pouco assim, assustado. Aí eu lembrei, acho. Eu vou perguntar a João Inácio, ele vai dizer, será? Muito será? Bem, 1-0 pro Fortaleza.
2: Depende
0: assim. Tá vencendo.
2: Assim.
0: O Leão do Pici tá vencendo. Detalhe. 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Fala o detalhe, Fernanda.
1: Esse é o sexto gol do Luiz Fernando na temporada. Ele encosta ali no Militeiro, que é o segundo artilheiro do Fortaleza. Atualmente, Vitinho com 9, Militeiro com 7 e o Luiz Fernando agora com 6-1.
0: Todo mundo ligado com a gente aqui na nossa live no arroba JogarSPM. Obrigado, Wesley, Matilde, Robigol com a gente, o Cultura Racional. O Antônio Magalhães também, pessoal que chega, que acompanha, que deixa mensagem. Obrigado, galera, pela preferência, pela audiência. Entendeu o Fortaleza. Eric retoma para o time do Vitória. Fuentes vem, derruba o Eric. Falta em cima dele, falta em cima do camisa 33. Se contorce todo o Eric por ali, Fernando.
1: Miguelito, total. Alá Samuel Conrado. Fuentes, de fato, derrubou, fez a falta, mas ele está só fazendo charme.
2: Pois é, a Fernanda está cheia de chifra, viu? É, cheia de chifra. Miguelito.
0: Zé Miguel.
2: E aí, Fernanda? Você chegou na Bahia, essa moça tá diferente.
1: Tá gaiata, né?
2: É isso aí.
0: É, WB. Mais tarde ela vai estar cantando Salve, Salvador.
4: Ela vai.
0: Fernanda.
2: Olha ela aí. É ela!
0: Tem um Vitória com o time, quando tá ganhando, o cara faz até brincadeira no ar. Tem interesse o time do Fortaleza. Toca na frente o Rodriguinho, carimbou ali o jogador da 44, quero baralhas, bola sobra com Sacha ali pro Fuentes. Fuentes, toca de calcanhar pro Sacha. Sacha tenta dar o tapa ali pro Ixi. Jogador Luiz Fernando, antecipação do Jamerson. O Jamerson vai pro chão, pede falta, arbitragem para a marca. O que foi, WB?
2: Esse calcanhar do Fuentes.
0: Não é?
2: Foi pra desmoralizar.
0: Pô,
2: tô vendo o time do Fortaleza todo gaiato, viu? Tá tudo bem até agora. 1-0. Fortaleza é mais seguro. Fez o gol. Tá compreendendo? Não tem afobação. Até aqui, 32 minutos. Tá tudo em casa.
0: Lá vem os homens, lá vem o Mateuzinho pra cima da marcação do Vitinho. Ainda o camisa 10, Vitinho colado nele. Ele rola a bola pro rapaz.

0: Ramon recebe, chama o pessoal pra frente. Ele chamou o zagueiro, vem agora que o Luan Cândido veio, a bola pro Luan Cândido, daí para o Kaká faz o domínio, tenta o toque à frente com o Eric, voltou pra receber, tapa na bola, antecipação do Sacha, roubou bola, vai cair ele nos pés do Militelho. O Militelho carregou, o Luiz Fernando passou, opa, sobrou um braço do Militelho no rosto do jogador Baralhas. O árbitro tá parando e tá marcando Dorflex, age no foco da dor e relaxa os músculos. 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Repita comigo. 33 minutos de bola rolando no primeiro tempo. 1 para o Fortaleza. O gol foi do Luiz Fernando. 0 para a equipe do Vitória. Abraçar o gigante Valbinero. Bacaninha ligado com a gente. Amanhã o homem está apresentando o programa do Rei. E eu tomo café ouvindo todos os domingos. Um abraço para você, meu querido Bacaninha.
1: Como dizia Roli, o Roberto.
0: É o Roberto.
1: Isso.
0: Aí é o Roberto. Isso. O Rolim queria só almoçar com o Roberto, olha lá, meu Deus.
1: Pois é.
0: Assim. Aí ligou o Vitória, bola na grande área pro René. A bola escapa do René. Vai sobrar com o time do Vitória. Acho que saiu pela linha de fundo, hein? Porque se a bola sair pela linha de fundo, o árbitro vai dar só lateral pro Vitória. Não deu a saída, não. Lateral pro Vitória. Ramon na cobrança do lateral, vai jogar direto na grande área. Ramon preparado, tomou distância, vai jogar lá dentro. Ramon jogou na grande área. Brit sobe de cabeça, afastou parcialmente, bola fica viva, pede que alguém afaste mais ainda. Rodriguinho tirou, sobrou com o Martínez, ajeitou pro Baralhas. Baralhas na intermediária, o Fortaleza todo no campo de defesa, se defendendo, tentando deixar e tirar os espaços do Vitória. Eric joga mais atrás, deixa no Kaká. Kaká alçou pra boca do gol, bola passa por todo mundo. Teve um desvio de cabeça, vai pela linha de lado, ele vai dar lateral pro Vitória. Mais um arremesso lateral pro Vitória fazer a cobrança. Quem está na bola é o Ramon. Ramon joga curtinho, vai deixar ali com o Mateuzinho. Mateuzinho devolve no Ramon, linha de fundo, vem cruzamento, bola explode no Vitinho, sai. Escanteio pro time da casa, Fernanda.
2: Pela esquerda, o Vitória chega com o Mateuzinho que tenta o chute e a bola bate em Vitinho. Se organiza ali pra cobrança com o próprio camisa 10.
0: Escanteio, Mateuzinho na cobrança, escanteio pela esquerda, Mateuzinho vai jogar a bola na área do Fortaleza, preocupação do João Ricardo, os defensores do Leão posicionados, Mateuzinho vai ser autorizado, parte pra bola, no pé canhoto, levantou na boca do gol, cabeçada, pra fora! Desvio de cabeça no terceiro andar, acho que foi do Zé Neto, no terceiro andar ele mandou pra fora, Fernanda.
2: Ele subiu mais alto que todo mundo, camisa 88, depois da cobrança de escanteio, tentou ali o cabeceio, ele já é alto, pulando, ficou ali no terceiro andar, mas a bola passou só pelo segundo trave do João Ricardo, segue o placar, 1 para o Fortaleza, 0 para o Vitória.
0: Zé Neto levou perigo agora e o João Ricardo tá caindo, o jogo está parado. 35
1: Vitor,
0: do não? Primeiro tempo. Oi?
1: É Zé Vitor, não?
0: Zé Vitor. Eu tô falando Zé Neto, Zé Vitor.
1: Zé Vitor,
0: tem razão,
1: Vitor Neto.
0: Zé Vitor. Zé Vitor,
1: Zé Vitor Neto, antigo Zé Vitor, só Zé
0: Vitor. Eu que botei um neto no nome do homem, Zé Vitor.
1: Também. É, e ele deve ser neto de alguém mesmo.
0: O João Ricardo tá caindo, o jogo tá parado. 36 minutos, 1-0 Fortaleza. WB, fala do jogo pra gente.
1: Fez o gol, as esquematizações são parecidas, os times tocam a bola ainda com uma certa lentidão. Noto há uma preocupação maior do time da casa em não errar. As duas equipes sem a bola fazem uma marcação severa, marcando em cima de quem está com a bola. Claro que isso é óbvio, mas quando a gente diz marcar quem está com a bola, é exatamente aquela tentativa de destruir logo a jogada. Chegar assim, com mais de um marcador. Agora, Fortaleza marcou o gol. Chute de lado a lado, sem muito perigo. E o Fortaleza leva a vantagem de marcar o gol e de jogar de maneira mais tranquila, mais equilibrada no caldeirão do adversário. Então eu vou ficar ao lado do Fortaleza, claro, num jogo bem equilibrado. Com relação a Rolim, é porque ele ligou para o empresário do Roberto Carlos para almoçar na casa dele. O empresário disse: o Roberto Carlos não cumpre esse tipo de agenda, não. Aí o Rolim disse: por quê? Ele pensa que é melhor do que os outros.
0: Só o Roberto Carlos.
1: Pensando que é melhor do que os outros.
0: Seu rei.
1: Rolim. Saudoso Rolim.
0: Fuentes driblou o Baralhas, vai avançando pela esquerda, ainda o camisa 18 do Leão, Baralhas chegou, atropelou o Fuentes e a falta marcada para o Fortaleza, Fernanda.
2: Falta pela esquerda, tentava chegar aqui na grande área em camisa 18 do Tricolor de Aço, quando foi derrubado por Baralhas. E aí a arbitragem atenta marcou falta e fica ali para fazer a cobrança o camisa 75, Rodriguinho.
0: Lobato, no Rio Grande do

0: Norte ligado com a gente, ele torce pelo América, mas hoje tá torcendo pelo Fortaleza. O Domingos também ligado com a gente, obrigado galera, obrigado pela preferência e pela audiência. Bom demais ter você ligado aqui na Verdinha pelo arroba Jogada CVM no YouTube. É falta pro Leão fazer a cobrança, 37, agora 38 pelo meu, 38. Bola parada pro Fortaleza, quem sabe a chance de marcar o segundo para evitar a penalidade. Vai Rodriguinho pra bola, levantamento feito no começo da grande área, mergulho de cabeça, defesa do Vitória para afastar. A sobra de bola vai ser com o Sacha, Sacha chega daqui. Bumba meu boi, joga pela linha de lado, cede lateral pro Vitória. 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Olha o Vitória com o Martínez, toca mais à frente, vai caindo nos pés do jogador Zé Vitor. Zé Vitor acelerou, parou, brecou, fintou o Rodriguinho, solta a bola pro Martínez. Martínez ajeita pro Baralhas, Baralhas atrás do círculo central, faz o passe pro Luan Cândido. Luan Cândido encontrando aqui o jogador da 13, que é o Ramon. Ramon começa tudo de novo com o zagueiro Kaká. Kaká recebe, dá o tapa na bola, vai chamando ali pro jogo. Jamerson, Jamerson recebeu, é o camisa 83 do Vitória. Jamerson faz um lançamento longo da direita pra esquerda, tentou jogar ali pro camisa número 36, que é o Luan Cândido. Luan Cândido, zagueirão, se aventurou no campo de ataque, ele soltou pro Martínez. Martínez na grande área, toque de cabeça no Renan, fica nos braços do João Ricardo. Tava atento o goleiro do Leão, Fernanda.
1: Atento o João Ricardo para fazer a defesa. Olha o Fortaleza.
0: Lançamento, Militelho matou no peito, dominou, Militelho de fora da área, bola explode em cima do Luan Cândido. A sobra de bola vai ser com o time do Vitória. Último toque foi do defensor do time do Vitória, joga para fora. Lateral pro Fortaleza. O Sacha tava na cobrança, ele mesmo vai deixar ele pro Mucuri. Que ele vai deixar pro Mucuras. Sai Sacha da bola, Mucuri vem pra cobrança de lateral. 39, quase 40. O Fortaleza vai vencendo fora de casa, vai acabando com a vantagem do Vitória, tá levando pras penalidades, tem muita coisa pra acontecer ainda. Luan Cândido joga pra fora mais uma vez, cede mais um lateral pro Fortaleza com Pitu. 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Olha o Mucuri, perde pro Martínez. Opa! O Mucuri atropelou por trás o Martínez sem necessidade. E o cartão amarelo foi aplicado e o Jair Ventura tá louco. Ele quer expulsão, Fernanda.
1: Isso, ele tá pedindo expulsão e o banco de reservas levantou também para falar da mesma situação. O Mucuri tentou tocar na bola, mas ele chegou de forma mais instintiva, foi para cima do Martínez, ele acabou caindo. E aí a equipe do Vitória tá ali reclamando, Jair Ventura, em cima da arbitragem. Ele ficou sinalizando, calma, vou aplicar o cartão, que aplicou o amarelo.
2: Olha, eu vou dizer uma coisa, precipitou-se o Mucuri, ele foi mais no jogador, não procurou bola não, ele acertou.
0: Ele foi só no jogador.
2: Ele foi só no jogador. Agora, você tá ligado o motivo aí pro Jair Ventura fazer esse espetáculo não? Você sabe o que é que eu tô pensando aqui? Só tem uma coisa para atrapalhar o Fortaleza. Está equilibrado. Ele é um time cuidadoso, mas não jogou com medo. Ele não é um time defensivo. Eu só tenho medo, sabe o quê? De uma pressão, de uma expulsão, sabe? Daqueles acidentes que aconteceram aqui em Fortaleza. É a única coisa que pode desequilibrar o Fortaleza. Porque se ele marca um outro gol aí nesse primeiro tempo, e aí você tem o quê? 5 mais uns 3, você tem o quê? Uns 7 minutos de jogo. Se o Fortaleza faz 2, tchau e bênção. Tchau e bênção. Agora é preciso ter cuidado, rapaz. É preciso ter cuidado com esses acidentes. Não tem negócio de pênalti, de expulsão. Pelo amor de Deus. Como fala um amigo meu, bem fechado. Pelo amor de Deus. Aí, falta. Que alvoroço do Jair Ventura. Mas o menino, hein, rapaz?
1: Muito histérico, muito histérico.
2: Muito histérico, muito histérico. Apoplético, né?
1: Como diz, apoplético total, WB. Como total. Diz no filme das Branquelas, um ataque de pelanca.
0: Que a referência, viu,
2: Fernando? Um operador, hein?
1: Um ótimo filme, inclusive.
0: 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Aliás, para falar em ótimo filme, WB, assisti um filme essa semana de 1990, mas muito bom, com Harrison Ford. Não sei se você já viu, Acima de Qualquer Suspeita. Ótimo filme, viu?
2: Isso.
0: Muito bom.
2: Eu ontem revi, sabe o quê?
0: O quê?
2: Poderoso Chefão.
0: Que Liu Eno nunca viu.
2: Interpretação do Al Pacino. Desse Marlon Brando. Os caras estão de brincadeira.
0: Liu E nunca viu.
1: Agora
0: esse filme, viu? Vai trabalhando bola o time do Vitória. A bola com Baralhas pela intermediária ofensiva. Tentou tocar no Jamerson. Bola escapa do Jamerson. Ele volta para fazer o domínio. Fernanda, confirma só pra gente. Amarelou então pro Mucuri, não é isso?
1: Isso, amarelou pro Mucuri. Primeiro cartão da partida. Camisa 13 do Fortaleza.
0: E olha o time do Vitória avançando, tentando levar. A bola vai pro campo de ataque. Ali com o jogador Martínez. O que, que é, Fernanda? Kaká, ele solta a bola então ali do lado direito do campo para Jamerson. Jamerson domina, Baralhas se apresenta, pede e recebe. Ainda o Baralhas faz o giro, coloca a bola mais atrás. Vai deixando com o Kaká. Kaká para Martínez. Martínez recolhe com o pé direito. Impulsionou uma, duas, três vezes. Ainda o Martínez busca a linha de passo. Ninguém se apresenta. Ele puxa para o meio, ele rola a bola para o Baralhas. Baralhas já viu na direita o Jamerson sozinho. Bola para Jamerson, recebe, vai ficar ao lado da grande área. Brecou ali na altura do bico da grande área pela direita. Jamerson, dois em cima dele da marcação. Deu toque atrás. Zé Vitor levantou na boca do gol. João Ricardo sobe no terceiro andar, cata firme e não dá troco pra ninguém. Bola no jogo e taça na mão. 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A Fernanda tá de olho pra informar pra gente. Ó o Luan Freitas, zagueiro do Fortaleza. Abre jogada na direita pro Mucuri. Mucuri recebe, Ramon dá combate. Mucuri gira em cima do Ramon, dá o tapa pro Vitinho. Vitinho toca a bola no Sacha. Sacha perdeu a posse. Recuperação do time da Vitória pelo meio do campo com o Mateuzinho. Mateuzinho chama pro jogo. Kaká. Kaká faz o recuo de bola pro Luan. Lucas Arcanjo despacha para o campo de ataque. Bola subiu, desceu, viajou, mete a cabeça na bola do Gasal. A sobra vai ser no peito do Zé Vitor. Zé Vitor trabalhando com Martínez jogando bola então aqui com Ramon pela esquerda. Ramon soltou mais à frente, vem para receber o René faz a devolução para o Ramon. Ramon ameaça fazer o levantamento na área, não faz, toca atrás, é para o Martínez. Fortaleza bem fechado, bem compactado. O Vitória tem a posse, a bola com o Kaká. O zagueirão lançou na boca do gol. O René tentou uma bicicleta, acabou todo torto, tirando dali, afasta Mucuri, a bola cabeceada pelo Kaká. Kaká para Luan Cândido tenta avançar. Luan abre bola então aqui pro Mateuzinho na esquerda. Mateuzinho para cima da marcação, dialogou com Ramon pro jogador da sexta, Martínez, daí pro Baralhas de fora da área. Baralhas bateu pro gol, tem desvio, sobrou com o René de frente pro gol. René bateu! Gol do Vitória! Mas o braço está erguido. O braço está erguido, não vale mais nada. O René estava em posição irregular, Fernanda.
1: Impedimento marcado. A arbitragem estava atenta. René estava à frente da linha defensiva do Fortaleza. Por isso, gol impedido. Segue o placar 1-0 para o Fortaleza. Quando levanta a placa, mais 4. Vamos até os 49 do primeiro tempo. E, Breno, as líderes de torcida aqui são as Leoas da Barra.
0: Perfeitamente. Olha. WB, a imagem deixa claro que a posição do René é irregular.
2: É, ele se mexe. Se mexe aí, bota uma banda, né? Na frente da zaga, impedido. Ufa! Tô me lembrando daquele juiz. E o penão, hein?
0: E o penão? O penão lá atrás.
2: O pimentão aí. O que é que vocês queriam? E agora, time do Sport ou time do Vitória, estão falando misturando com o Sport, pra dar sorte. Né? Não chega na área com perigo. O Fortaleza tem o miolo de zaga do Fortaleza absoluto, certo? Os alas trabalhando quando podem. Né? Um jogo muito fechado. Muito fechado. Não tem muito jogo de área, não tem realmente muita emoção a partida. O time da casa está tenso. E o Fortaleza, com os cuidados necessários, mas tranquilo. E vence porque foi lá e guardou um, ó, filho.
0: Isso. 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Olha o Baralhas, fez o lançamento, jogou lá na ponta, esticada para o Jamerson. Jamerson recebeu quase da bandeira de escanteio, levantou para a boca no gol, vai subir o René de cabeça, a bola passa para fora! À esquerda do gol do João Ricardo, a cabeçada do René, Fernanda.
1: Assustou aqui quem está pelos lados do Fortaleza, mas o torcedor do Vitória foi a loucura. Né? Ali pela direita, quando tem um cruzamento para René, ele pula para fazer o cabeceio, mas a bola só passou pela segunda trave de João Ricardo, que ficou olhando o movimento da bola. Segue o placar 1-0 para o tricolor de aço e o Vitória está na pressão.
0: 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Vitória recebe no campo de defesa, 47,5 pelo meio até 49, tem jogo na primeira etapa. Quem vai conduzindo é o Kaká, tenta o passe para o jogador Ramon faz a enfiada de

0: bola mais à frente é pro Zé Vitor. Bola muito longa, fica fácil pro João Ricardo. Ele espera o Zé Vitor chegar, abaixa, pega com as mãos e já repõe a bola em jogo. 48 pelo meu, minuto final do primeiro tempo. Fortaleza vai levar uma vitória parcial pro intervalo. Vai destruindo a vantagem do Vitória. Vai vencendo fora de casa. E olha o Mucuri avançando aqui pela direita. Mucuri parou, pisou na bola, deu toque mais atrás. Chama para o jogo Brites. Brites faz a inversão de jogada da direita para a esquerda, chamando o Lucas Gasal. Gasal, passe rapidamente para o Fuentes, em cima da linha lateral. Fuentes para Luiz Fernando. Luiz Fernando no mano a mano com a zaga. Ainda Luiz Fernando recua a bola, deixa com o Rodriguinho na intermediária. Rodriguinho alçou para a direita, dominou. Mucuri no bico da grande área, invadiu ainda o Mucuri, mano a mano, fez o levantamento. Ajeitando de peito, era o Rodriguinho pro Fuentes, Fuentes para o Luiz Fernando. Minha nossa senhora, o Luiz Fernando foi tentar bater colocado ali com o lado do pé, mas ele mandou longe demais, Fernando.
1: Merece uma frieira.
2: A bola chegou depois que o Fuentes faz o passe para Luiz Fernando, e antes de dominar ele já faz o chute, mas aí a bola foi longe demais, nem assustou ninguém. Vai repor a bola no jogo Lucas Arcanjo e terminou.
0: Final do primeiro tempo. Leão tem um, zero pro Vitória. Começa agora o...
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0: Craques do Intervalo no ar. Fortaleza leva uma vitória parcial pro intervalo, pro vestiário. Vai acabando com a vantagem do Vitória. Placar que leva a decisão para as penalidades. Será que vai ser nos pênaltis? Prepare o seu coração, torcedor tricolor. Tem um segundo tempo pela frente para tentar buscar o segundo gol. O Vitória também vai correr atrás desse placar. E a gente começa o craque do intervalo lá no Barradão, em Salvador, com os destaques do primeiro tempo e com a Fernanda Alves.
2: 1-0 é o placar de momento. Neste exato momento, finalizando a primeira etapa, o Fortaleza consegue levar a partida para os pênaltis. E aí é tudo ou nada. 1-0. Coloca o Fortaleza de novo nessa disputa importante pelo título do Nordestão. Gol marcado por Luiz Fernando. Marcou aos 20 minutos do primeiro tempo. Recebe um passe importante de...
0: Luiz Fernando.
2: Isso.
4: A gente vai voltar para o intervalo, ver o que o professor tem para falar. Para a gente voltar com força máxima aí para ir em busca desse título.
2: Aí, conseguimos ouvir o Luiz Fernando, próprio autor do gol da partida.
4: Fala, Luiz. Só agradecer a Deus, meu, por estar sendo decisivo, como você falou, estar fazendo um gol. Só agradecer a Deus mesmo, continuar trabalhando. Quero agradecer desde já, mandar um beijo para minha esposa e para meus filhos, dedicar esse gol a eles.
2: Tá aí Luiz Fernando, que usa a camisa 32 justamente em homenagem à soma da idade dos filhos, das datas que nasceram os filhos dele. E aí por isso que é o 32. E o Baralhas também vai conversar com a gente pelo Vitória. Vamos acompanhar.
5: Feliz pela recuperação que eu tive muito rápida, em pouco tempo. E agora é ver o que o professor vai falar para a gente consertar e voltar melhor para o segundo tempo.
2: Pronto, tá aí Baralhas também conversou com a gente. Neste momento, repetindo mais uma vez, o Fortaleza conseguiu reverter a situação e agora a partida vai para os pênaltis. O gol foi do Luiz Fernando aos 27 minutos do primeiro tempo. E à disposição de Thiago Carpini, ele tem no banco de reservas Vinícius Silvestre, Pierre, Pochettino, Crispim, Lucas Emanuel, Maílton, Wellington, Cauã Rocha, Rian, Prior, Paulo Baia e Kaique. Já Jair Ventura tem Gabriel Vasconcelos, Edenilson, Neres, Ronald, Zé Breno, Pablo, Marinho, Osvaldo, Tárzia, Lucas Silva, Fabri e Renato Kaiser. Aqui do Barradão, eu volto no segundo tempo trazendo todos os detalhes sobre Vitória e Fortaleza. Com o tricolor de aço na frente, Breno Rebouças.
0: Valeu, Fernando Alves. WB, na sua palhinha, você tem razão, viu? Esse Vitória, para estar jogando em casa com o Barradão lotado, fez um jogo bem aquém do que se esperava, viu? Fortaleza se sentiu mais à vontade. Conseguiu não só abrir o placar, como teve as chances mais claras nesse primeiro tempo. Ou estou enganado, WB?
1: Olha, todo jogo decisivo, ele é tensionado. É uma decisão, é um título. A importância pesa no comportamento psicológico das duas equipes. Mas nesse aspecto, o time do Fortaleza dá um baile no primeiro tempo. O jogo é tensionado, tudo bem, mas por parte do Vitória, mas por parte do time da casa, as coisas não funcionaram. É evidente que há um equilíbrio. As duas equipes usaram uma esquematização semelhante. Há um problema de falta de espaço para o tráfego. O jogo não tem tanta emoção. Os gols...

0: Eles não foram exigidos, mas o Fortaleza chegou aí com um placar de 2-1 contra nas suas costas. Fortaleza que poderia estar dentro de campo amedrontado ou fazendo uma partida nervosa, defensiva, super cuidadosa, não! Fortaleza é tranquilidade pura. Jogou, tocou, se organizou, fez o possível, poderia ter sido mais efetivo para decidir essa parada no primeiro tempo, mas é aquela história. O Sport toma os mesmos cuidados, ou o Vitória toma os mesmos cuidados. É uma partida equilibrada, desequilibrada a favor do Fortaleza, pelo gol marcado pelo Luiz Fernando. Gol que daqui a pouco a gente vai ouvir na voz do nosso Breno Rebouças, dentro da nossa participação de intervalo. Daqui a pouco, meu querido Bruno Rebouças.
1: Valeu, WB, já já você volta, já já a gente passa também pela galera, pela arquibancada virtual, que está celebrando essa vitória parcial do Fortaleza por 1-0, gol do Luiz Fernando, gol marcado aos 26 minutos do primeiro tempo. Parada rápida, a gente volta já. 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
1: Do intervalo de volta aqui na Verdinha. Agora são 5 horas da tarde, mais 2 minutos. Eu vou passar rapidamente aqui pela nossa arquibancada virtual, só para abraçar o pessoal que está ligado com a gente, que está acompanhando a transmissão. O Clóvis, o Domingos também está com a gente, Antônio Magalhães, Rodrigues, Lara, Cecília também, o Bom Dia também está acompanhando. Todo mundo curtindo o nosso som aqui no @jogarSVM. Obrigado, galera, pela preferência, pela audiência. Deixa também aí o seu like, tá? É muito importante pra gente, é de graça pra você. É hora da gente ter uma análise desse primeiro tempo, entender como se construiu essa vitória parcial do Fortaleza por 1-0, gol do Luiz Fernando. Quem conta pra vocês não sou eu, não é a Fernanda, é o comentarista que joga com a verdade.
0: Olha, essa história de prever as coisas em futebol é uma furada. A gente às vezes imagina um jogo assim, assado. Acho um pouco mais esse bate com aí. Esse bate com. Deixa o comentarista com os neurônios livres de qualquer bate. Então, meus amigos, a gente às vezes imagina, né? Um cenário, um tipo de jogo, com dificuldades para um time que vai na desvantagem. No caso, Fortaleza perdeu uma partida importante aqui. E olha, não aconteceu nada disso, o que é perfeitamente normal dentro do futebol. Eu não digo sempre, ele é imprevisível. Se não fosse, não seria futebol. Teve nada de insegurança do Fortaleza. Não teve nada de um domínio do time do Vitória, incessante, jogando diante de um Fortaleza com cuidados excessivamente defensivos. Nada disso. O time do Fortaleza organizou-se em campo, dentro do seu esquema, procurou naturalmente os caminhos que não foram fáceis. É um jogo bastante congestionado, há uma marcação dura, severa por parte das duas equipes, mas foi lá de maneira mais tranquila, sem sustos. Quem me parece mais tensionado é o time do Vitória. Vejam, por exemplo, atuações individuais, jogadas de ataque pelas laterais, a ida, por exemplo, do Jamerson, ou Jamerson, ainda aconteceu, mas muito pouca. O que foi que Ramon fez em tempo de subida?

0: nada. A bola não chega pro Eric, não chega pro René, não chega pra ninguém. O time do Vitória teve uma cabeçada do René e pronto. Não criou problemas pro Fortaleza. O sistema de zaga tricolor, firme. Os três zagueiros, mais dois volantes. Muito bom o trabalho do Rodriguinho e do Sacha. O Rodriguinho, mais uma vez, servindo dentro de uma posição que não é a sua, mas atento no meu campo, tocando a bola com precisão. Esse Fuentes passando, mas com tranquilidade, sem afobação. E do meio para frente, o time do Fortaleza tem um plano. Ele quer encontrar o Vitinho ali nas costas dos volantes. Ele quer encontrar, por exemplo, a projeção do Mucuri. O Mucuri ameaçou em algumas oportunidades, mas o tráfego ali está muito difícil. O Ramon ficou fixo na marcação e auxílio de cobertura. Então a jogada não funcionou tanto assim. A jogada não chegou no Vitinho com a bola limpa. Por quê? Porque o Vitória jogou, poxa vida, aqui para nós, hein? Como se jogasse no campo adversário cheio de medos. Ficou todo mundo ali, fixo, a zaga, sistema de meio campo. Nós tivemos o Barradas, por exemplo, o Baralhas, por exemplo. Cadê aquela jogada de arrasto do Baralhas? Cadê esse jogador partindo para o campo contrário? Não vi ninguém do meio campo, nem Martínez, nem ninguém. Não vi nenhuma projeção do meio campo do Vitória que o colocasse numa posição superior no jogo. Não teve isso. Fortaleza marcou, linha de cinco, dois volantes, saída dos alas, mas de maneira muito cuidadosa, certo? Oportunas. E na peça de ataque, claro, a dificuldade para o Luiz Fernando, que fez o gol, fecha da ponta para o meio, Militeiro fica entre os zagueiros, também numa área congestionada, e isso tornou o jogo disputado de uma maneira tensa. A gente percebe que tudo é feito, claro, com cuidado. No caso do Fortaleza, eu reitero, essa tensão foi menor. Achei o Fortaleza, não diria à vontade, porque ninguém fica à vontade num jogo desse. Mas o Fortaleza raciocinando melhor, fazendo suas jogadas de forma tranquila, numa partida de dificuldade. Porque há uma marcação semelhante, há tentativas que se parecem, né? A jogada de profundidade não foi possível, a jogada tocada dificultada, a briga pelo espaço é intensa, a verdade é essa, e aí palmas para o Fortaleza. Jogou fora de casa, torcida contra, um adversário respeitável, mas acabou sendo equilibradíssimo dentro do jogo. Se há um mérito nesse aspecto, esse é do time do Fortaleza. E marcou um tremendo de um gol. Troca de passe de fora da área entre o Mucuri e o Rodriguinho. O Rodriguinho mete na área e o Luiz Fernando, como grande artilheiro que é, meteu a cabeça da bola com competência e colocou o time do Fortaleza em vantagem no primeiro tempo. E foi Breno Rebouças que narrou dessa maneira, meu querido Cancão.
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0: Deu pedal, não? Não,
2: não
0: deu pedal,
2: não, rapaz.
0: Não. Vamos ajeitar aí, ó. Vamos perder esse grande momento.
2: É.
0: Fique tranquilo aí, dá uma procurada aí, que é para a gente ilustrar bem esse intervalo com esse gol que foi importante. Uma importância tremenda. Então, Fortaleza, ele tira a vantagem, acabou. Tá tudo igual. Tá muito parecido com o que aconteceu aqui. Para ser exatamente como aconteceu aqui, falta o gol do Fortaleza no segundo tempo. Falta o gol do Fortaleza no segundo tempo, como aconteceu contra o Sport. Melhor dizendo, é essa a expectativa. Eu achei o Fortaleza mais firme, trabalho excelente na defesa, uma cabeçada de René como o lance mais perigoso do Vitória. Vi o Fortaleza sem maiores problemas para marcar o Vitória. Nem Matheuzinho, nem Eric, nem os alas tiveram espaço para jogar. No meio campo, Fortaleza brigou, competiu, impediu que o Vitória criasse. Enfim, eu acho que na balança, sabe, o que vai tender um pouco mais para o Fortaleza.

0: Fortaleza, pelo equilíbrio que teve, pelo gol que marcou e principalmente pela condição psicológica mais equilibrada dentro desse primeiro tempo. Rapaz, tem um negócio do vestiário aí que parece uma prisão. E tem uma espécie de carcereiro ali, pessoal querendo sair da cadeia e ele dizendo, né, Querone, gente? Que negócio é esse? Pois é, o Vitória voltou mais rapidamente e o time do Fortaleza prolongou um pouco a conversa de volta para a segunda etapa. Vi ali a movimentação do Kaiser, centroavante, certamente que vai entrar nesse segundo tempo de partida. Tomara que não tenha tanta felicidade. E vejamos o que é possível no segundo tempo. A gente ficou muito naquela história, sabe? Ó, se marcar o primeiro, vai para os pênaltis. Se fizer 2-1, faz para os pênaltis. E se o Fortaleza resolver essa parada, resolver essa parada durante esses 90 minutos, hein? É a pergunta que se faz. Volta o time do Fortaleza e volta os senhores. Brindo Rebouças.
1: Tô de volta por aqui. Acho que o Assunça achou o gol. Já que o Fortaleza não voltou ainda, dá pra ouvir o gol aí, Assunça?
0: Vamos lá, Assunção. Assunção del Paraguai.
1: Assunção del Paraguai.
0: O gol, rapaz. O gol foi.
1: Acho que não vai dar mais tempo.
0: Embriaguez. Foi tanta embriaguez pelo entusiasmo que até o gol se perdeu.
1: Fica
0: na nuvem.
1: Final.
0: Vamos procurar na nuvem, Assunção.
1: Fica pro final, De Assunça. Fica pro final, isso. Beleza? No final, no comentário do WB, a gente traz direitinho aqui o gol do Fortaleza, o gol marcado pelo Luiz Fernando aos 26 minutos do primeiro tempo. Vamos para a segunda etapa. Os times estão de volta. 15 minutos certinho de intervalo. É hora da gente recomeçar a partida.
0: Acho que é mais.
1: Não, deu, eu tava cronometrando aqui. Vai chegar 16 agora, WB.
0: É?
1: Vai chegar porque
0: 16
1: agora. O meu
0: relógio trabalha mais rápido. O meu é mais rápido. Bateria nova e tal. Essas
1: vai
0: coisas.
1: Vai chegar,
0: né?
1: 16. Vamos lá. Saída de bola agora da equipe do Vitória. Mais 45 minutos para a gente conhecer o campeão do Nordeste. Nesse momento a decisão está indo para as penalidades. Fortaleza buscando mais um gol para não passar pelos pênaltis. Vitória precisando de um gol para voltar a ser campeão. Para jogar pela vantagem do empate. 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Vamos para a segunda etapa de jogo. No Bagadão, a noite começa a cair em Salvador. Dessa vez é o Vitória que dá o primeiro toque na bola no segundo tempo. Fortaleza posicionado, preparado. Tricolor do Pici saiu na frente, derrubou a vantagem que Vitória tinha construído no Castelão. Uma demora agora sim, WB 17, vai dar 18 e vai ter substituição. Mudança no Fortaleza, Fernanda.
2: Isso, saiu 13 Mucuri e entrou 22 Maílton.
1: O Curitiba tinha cartão, foi embora.
0: Problema de cartão, né?
1: E veio o Maílton.
0: Aquela vassourada que ele deu no primeiro tempo do jogador, preocupa, tem cartão, sai o Mucuras e entra o dono da posição.
1: Vai autorizar o árbitro, bola rolando para o segundo tempo.
3: Vitória pelo Rebouças.
1: Já tem lateral para a equipe do Fortaleza no campo de defesa. WB, quer falar rapidinho da mudança? O Maílton tem um perfil mais ofensivo, né? Se bem que o Mucuri vai muito pro ataque também, né? Já você fala. Lateral para o time do Fortaleza. Quem vai para a cobrança é o Maílton, que acabou de entrar. Joga mais à frente. Tenta uma conexão direta ali com o Militeiro. Corta de cabeça a defesa do Vitória. Maílton vem para a proteção. Bola sai pela linha de fundo. Tiro de meta para o Fortaleza fazer a cobrança. Fala, WB.
0: É, tem um perfil mais ofensivo. E o Maílton, o que é que há? Eu não estou entendendo como é que de dois jogos para cá o Maílton deixou de ser o Maílton. Que diabo é isso? Agora, tem que ser um apoio também cuidadoso. Não pode dar moleza. Não pode receber bola nas costas, né? Vamos lá.
1: Zé Vitor, trabalhando jogada ali com o jogador da número 13, que é o Ramon. Ramon recebeu, deu toque atrás para o Zé Vitor. Zé Vitor recolhe, ele olha para frente, vai fazer inversão de jogada. Gira o jogo pelo meio, bola vai passando pelos pés do Kaká. Kaká solta então aqui na ponta direita para o Eric. Eric recebe, Fuentes dá combate. Ainda o Eric puxa para o meio, Fuentes rouba dele a bola, mas faz falta. Falta no Eric, cobrada rapidamente pelo Martínez. Vai tabelando o time do Vitória. O árbitro diz que não podia cobrar rápido, mandou voltar. É falta para o time do Vitória fazer a cobrança ali entre o meio campo e a intermediária. Quem vem para a bola é o Jamerson. Vai deixar para o camisa 44, Baralhas. Baralhas preparado para a cobrança da falta. Deixa para o Mateuzinho. Mateuzinho é o menorzinho, não dá para disputar de cabeça. Vai para a cobrança da falta. Vai alçar na grande área da equipe do Fortaleza.

0: precisa. É o Vitória na bola parada tentando o gol de empate. Mateuzinho preparado, vai levantar de pé canhoto, o árbitro já autorizou. Mateuzinho foi pra bola, jogou na boca do gol, bola subiu, desceu nos braços do João Ricardo. Cata firme o goleiro do Fortaleza, não dá troco pra ninguém. E já que põe a bola em jogo, ela vai caindo ali com o Sacha. Sacha foi puxado, falta em cima dele. Falta em cima do camisa 88 do Fortaleza. O árbitro tava pertinho, parou e marcou. Quem vem pra cobrança é o Brites, camisa número 2. Agora são dois. Primeiro minuto não, já passaram dois. Dois minutos do segundo tempo já passaram. O Fortaleza venceu 1-0. Ó, o Sacha escora essa bola de pertinho ali com o jogador Maílton. Maílton para Rodriguinho. Rodriguinho solta mais atrás, chamando pro jogo Luan Freitas. Luan Freitas toca mais atrás ainda pro Gazal. Gazal faz o passe à frente. Quem vem para receber é Rodriguinho. E faz um lançamento pelo alto. A ligação foi com Maílton. Maílton conseguiu dominar. E já passou Vitinho. Bola para ele. Vitinho recebe. Faz o giro em cima do Ramon. Ramon deu combate. Vem Sacha na disputa por baixo. Fez falta. Sacha acertou o jogador do Vitória, mas o árbitro disse que foi só lateral para o time do Vitória fazer a cobrança. Só por via das dúvidas, Fernanda, nenhuma mudança no time do Vitória nesse intervalo, né?
1: Sem alterações.
0: Sem alterações. Vamos para chegando a quase três minutos do primeiro do segundo tempo. 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Olha o time do Vitória com o Martínez, ele solta a bola curtinha ali com o jogador Kaká. Kaká dominou, recolheu, recebeu, deu o tapa na bola, aqui pro Jamerson. Jamerson domina, faz pressão Luiz Fernando, Jamerson tenta passar dele, deixa no Eric. Eric de pé canhoto, lançou de cabeça, o Sacha cortou a bola, cai nos pés do Rodriguinho. Bolão do Rodriguinho pro Fuentes, se chegar é perigoso, Kaká vem por baixo, joga pra fora. Cede lateral pro Fortaleza fazer a cobrança. E para jogar essa bola para fora, o que é que o Kaká fez? O Kaká caiu, WB, e jogou para a linha lateral, lateral para o Fuentes fazer a cobrança. Fuentes preparado, vai jogar na grande área. Né? Como é que é?
2: Tinha que cair, pô.
0: Exatamente. Se Luiz Fernando tá na grande área. Vini Tênio também. Vai para a cobrança o Fuentes. Aquele Samuel Macedo vale nada, viu, WB? Vai Fuentes para a cobrança do lateral.
3: É.
0: Vai jogar na grande área, jogou na linha de fundo, subiu de cabeça Gazal. Vem Luiz Fernando, primeiro Martínez para afastar. Sacha briga pela bola, brigou pela bola também Rodriguinho, cai nos pés do Martínez. Martínez faz recuo, deixa ali pro Ramon. Ramon recebeu, Vitinho pressionou, ainda o Ramon dominou, sai tocando de lado com o... Não, o árbitro marcou alguma falta ali pro Vitória e foi o goleiro que saiu tocando. Deixando o Zé Vitor. Zé Vitor deixa a bola mais à frente pro Jamerson. Jamerson recebeu, apontou pra frente, vai tocar de lado. Ele chama pro jogo, Zé Vitor recebe. Passa em profundidade, boa bola pro Martínez. Martínez passa na marcação, na grande área pro René. Bola muito longa. Tentou jogar pro meio, Martínez desviou. A bola vai pra fora. Jogou pro meio da grande área. O Martínez se jogou na bola. Ela sai pela linha de fundo. É só tiro de meta, Fernanda.
1: Mais uma vez o Vitória tentando chegar na área tricolor e marcar o primeiro gol da partida. Dessa vez, René recebeu a bola, saiu em profundidade dentro da área, colocou a bola para Martínez. Ele tentou fazer o chute, mas a bola foi só pela linha de fundo. Segue 1-0 para o Fortaleza, aqui na final da Copa do Nordeste, no Barradão, em Salvador.
0: 5 minutinhos do segundo tempo, 5 minutos, vence o Fortaleza 1-0. 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São as dívidas, Fernando Alves. 5 minutos do segundo tempo. Diga, WB.
2: O Martínez, na disputa entre o zagueiro do Fortaleza, foi atingido fortemente do braço. É muita dor.
0: Isso. Ele saiu...
2: O jogador se lamentando e não dá para continuar o jogo até que ele seja medicado. Atendido. Aí.
0: Parou, ele saiu do lance já... apontando para o braço, com o braço recolhido, Fernando.
1: Isso, o braço esquerdo, ele já vinha de lá para o meio de campo sentindo essa dor, está recebendo ali o atendimento, todo mundo conversando com ele no círculo central, mas aparentemente não dá mais para o atleta. O departamento médico conversa com ele ali para ver se ele aguenta, ele saiu realmente sentindo fortes dores. A impressão que eu tive daqui é que ele caiu por cima do braço, por isso ficou sentindo dores e... É. Está ali recebendo atendimento, a gente vai aguardar para ver se terá substituição.
2: É, não foi injeção não, não foi vacina não, foi pancada mesmo lá, entendeu? É ruim, rapaz.
0: E a impressão que eu tive é que ele deu uma deslocada no ombro, porque o médico do Vitória foi lá, o médico do Vitória foi lá, mexeu no braço dele, ele fez uma expressão de dor, assim, aquela dor quando você encaixa de novo no lugar e depois colocou aquele spray lá. Eu acho que deu foi uma deslocadazinha, viu, WB?
2: É, pode ser, pode ser. Ele tá meio troncho assim, ó.
0: É, não vai dar pra ele, não.
2: Não é o carga torta, né? Que é a diferença.
0: Não, carga torta é outra coisa.
2: Ele é meio torto por outra razão.
0: Exato.
2: Negócio muito sério. Mas tá aí, vai ser medicado, vai sair. Não se sabe

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1: Olá, sejam bem-vindos ao Ponto Poder Contexto aqui na Verdinha FM 92.5 e nas plataformas de áudio. Eu sou Wagner Mendes, editor e colunista do Ponto Poder. Neste sábado, iremos ouvir a transmissão da live Ponto Poder da última semana. Eu, Wagner Mendes, a jornalista...